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Dizem que o amolador anuncia transformações. Como uma espécie de presságio no meio da rua. A sorte de uns, mas o azar de outros.

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0: São 7 horas. 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
1: Bom dia, boa segunda-feira.
2: Os dias da história, um acontecimento histórico por cada um dos 365 dias do ano. Os dias da história, uma compilação de Paulo Jorge de Sousa Pinto, com edição de Daniel Vieira. 21 de setembro, 1761. Execução do padre Gabriel Malagrida, em Lisboa. Teve lugar neste dia um auto de fé nos claustros do convento de São Domingos, em Lisboa. A principal figura era Gabriel Malagrida, um padre jesuíta italiano acusado de ser um impostor, um falso profeta e um herege, tendo sido, portanto, condenado à morte pela Inquisição. Foi conduzido pelas ruas com mordaça e carocha, isto é, amarrado e com um barrete de condenado, até ao Rocio, onde foi garroteado e o seu corpo queimado na fogueira, já no dia seguinte. As suas cinzas foram posteriormente atiradas ao rio. Malagrida estava preso havia vários anos por alegado envolvimento no atentado ao rei Dom José e fora denunciado e preso pela Inquisição em janeiro de 1760. Foi o último réu da Inquisição a sofrer a pena de morte em Portugal. Gabriel Malagrida nascera em Milão e entrou para a Companhia de Jesus, ainda em Itália, tendo depois seguido para o Brasil, onde viveu até 1754. Estava em Lisboa quando do grande terremoto do ano seguinte. Imbuído de um intenso fervor religioso, Malagrida rejeitou a explicação oficial do terremoto, que apontava para causas naturais, e afirmou que se tratara de um castigo divino, exortando a população à penitência. Foi então desterrado e preso, sob acusação de ser um instigador moral do atentado ao rei. Por esta altura, Gabriel Malagrida era acometido de visões e aparições, tornando-se, portanto, um alvo fácil para a Inquisição, já então controlada pelo Marquês de Pombal. O processo de Malagrida teve ampla divulgação, tanto em Portugal como no estrangeiro. A sentença foi publicada em várias línguas. O maior impacto foi, talvez, causado pela atenção que lhe dedicou Voltaire ao descrever o seu processo. O grande filósofo das luzes, que era hostil aos jesuítas e à subordinação de Portugal à Santa Sé, manifesta repulsa pelo processo do padre Malagrida, não por achá-lo inocente, mas por ter sido executado pela Inquisição. Ficou célebre o seu juízo, condensado num escrito de 1768, que diz: "A enormidade do ridículo e do absurdo somou-se à enormidade do horror." Os dias da história.
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Começamos com Carneiro, está com 6 de espadas, vem aí mudanças para breve. Touro, 3 de copas, uma fase da sua vida afetiva vai chegar ao fim, mas lembre-se que vai começar depois outra nova, está bem? Gêmeos, 10 de ouros, a nível financeiro encontra-se numa fase de estabilidade. Agora Caranguejo, 9 de ouros, procura agir com prudência. Leão, 6 de ouros, seja mais generoso com quem o rodeia. Virgem, 3 de espadas, hoje a amizade vai estar em destaque na sua vida. Continuamos com Balança, está com a Temperança, anda aí um pouco cansado, procure manter o equilíbrio. Escorpião, as de paus, vai sentir-se cheio de energia, aproveite para avançar com as suas ideias, vamos lá. Sagitário, cavaleiro de paus, hoje pode haver uma mudança, assim nos seus planos, mas olha, vai correr tudo bem, está bem? Capricórnio, está com o mundo, encontra-se favorecido, pode ter bons resultados. E Aquário, 7 de copas, esteja atento, pois pode receber mensagens muito importantes. E agora Peixe, está com o mágico, saiba gerir com inteligência e habilidade a sua vida. E você quer saber os signos mais favorecidos e menos favorecidos, é ou não é? Eu vou-lhe dizer, mais favorecidos são Capricórnio e Escorpião e menos favorecidos são Caranguejo e Sagitário.

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6: O pulso da sua comunidade no bloco da Informação Regional. A Câmara Municipal de Vouzela vai promover um ciclo de 3 sessões de esclarecimento direcionadas aos agricultores cujas explorações foram afetadas pelos incêndios de julho nas freguesias de Câmara e Carvalhal de Vermilhas, Alcofra e Campia. As reuniões visam detalhar as condições de acesso, os procedimentos de candidatura e esclarecer dúvidas relativas à medida C413 de restabelecimento do potencial produtivo integrada no PEPAC, Plano Estratégico da Política Agrícola Comum. As sessões decorrerão nas respectivas sedes das juntas de freguesia de acordo com a calendarização definida. A primeira terá lugar em Câmara e Carvalhal de Vermilhas, nesta terça-feira, dia 22, pelas 18h30, seguindo-se Alcofra na quarta-feira às 18h e, por fim, Campia na quinta-feira, dia 24, também às 18h. A Câmara Municipal de São Pedro do Sul vai passar a realizar as suas reuniões ordinárias públicas de forma descentralizada pelas diferentes freguesias do concelho, com o objetivo de estreitar a relação entre o Executivo Municipal e as populações. A iniciativa visa promover uma maior proximidade, participação e contacto direto com a realidade local, reservando todo o dia para a freguesia anfitriã, o que permitirá aos autarcas inteirarem-se no terreno das necessidades da comunidade e acompanhar projetos de interesse coletivo. A primeira sessão descentralizada deste ciclo está agendada para esta quinta-feira, dia 24, pelas 14h, tendo lugar no edifício sede da Junta de Freguesia de Serrazes. Com esta medida, a autarquia reforça a dinâmica de governação de proximidade, assegurando uma presença ativa e regular nos diferentes pontos do território concelhio. O município de Viseu vai assinalar o Dia Mundial do Turismo no domingo, dia 27, com uma programação centrada na sustentabilidade e na cultura, decorrendo entre as 10h30 e as 18h30, no piso superior do Mercado 2 de Maio, a iniciativa Tom de Verde, Mercado Sustentável Plant-Based. O evento visa promover a alimentação à base de plantas, o consumo responsável e a proteção ambiental, culminando pelas 17h com uma tertúlia sobre turismo ético orientada pela agência de viagens Mandala Trips, que refletirá sobre o impacto das viagens nos territórios visitados. As comemorações encerram à noite na Sé Catedral de Viseu com o concerto Caminhos de Luz, marcado para as 21h30, onde um quarteto de cordas interpretará temas de John Williams e Hans Zimmer, integrando também o 20º aniversário da beatificação da Madre Rita de Jesus. Os bilhetes gratuitos, limitados a 2 por pessoa, encontram-se disponíveis para levantamento na loja de turismo do Mercado 2 de Maio. A organização adverte que a entrada no concerto realiza-se no máximo até às 21h15, sendo que após este horário o lugar não é garantido. O município de Nelas associa-se à 12ª edição da Semana Europeia do Desporto, uma iniciativa da Comissão Europeia, coordenada em Portugal pelo Instituto Português do Desporto e da Juventude, que decorre entre 24 e 28 deste mês de setembro, sob o mote Be Active. Para promover a atividade física e incentivar estilos de vida saudáveis junto da comunidade, a autarquia preparou um programa diversificado que envolve entidades e espaços locais ao longo dos vários dias. O calendário de atividades arranca na quinta-feira, dia 24, às 10 da manhã, com uma aula de equilíbrio corpo e mente nos quartéis dos Bombeiros Voluntários de Canas, de Senhorim e de Nelas. Seguindo-se a iniciativa, vamos dançar na sexta-feira, também pelas 10 da manhã, no Parque São Miguel Mata das Alminhas. A programação prossegue no sábado com a mega aula de aeróbica fitness noturna, Neodão Mega Aula Glow, às 18h30, no mesmo parque, e com a caminhada solidária 5 mil passos e 5 mil patas, agendada para o período entre as 17 e as 20 horas de segunda-feira, dia 28, na Praça do Município, que alia a prática desportiva ao apoio à causa animal. O resumo da informação regional fica por aqui e tenha um ótimo início de semana.
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0: Vamos saber quais são as previsões do estado do tempo para segunda-feira, dia 21 de setembro. O Instituto Português do Mar e da Atmosfera prevê tempo quente com céu geralmente limpo, vento fraco moderado, até 25 km/h do quadrante leste, mas sendo temporariamente do quadrante norte, no litoral oeste durante a tarde, e superando por vezes forte, até 40 km/h nas terras altas do centro e sul, até ao meio da manhã, mas também a partir do final da tarde. Quanto às temperaturas máximas previstas, são de 29 graus para Faro, 33 para o Porto, 36 para Lisboa, 37 para Coimbra e 38 para Santarém.
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Depois de mais de 20 anos como vocalista, compositor e produtor dos Azeitonas, Marlon edita Mudar com a participação de Presto, o primeiro single do álbum que será a sua estreia a solo. O álbum de estreia de Marlon, com edição no primeiro trimestre do próximo ano, dá o mote para o início da carreira a solo do artista, numa altura de transição pessoal e profissional. São, por isso, canções autobiográficas, onde Marlon explora intimidade e a sua consequente fragilidade, explorando situações vividas e outras que pretende viver.

0: São 8 horas. 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
1: Olá, viva, boa segunda-feira. O Dia Internacional da Paz é celebrado anualmente a 21 de setembro. Esta iniciativa mundial foi estabelecida pelas Nações Unidas em 1981 e foi comemorada pela primeira vez em setembro de 82. A comemoração tem como objetivo levar as pessoas a sensibilizarem-se para a necessidade da paz no mundo e para promoverem atos que tenham como resultado, entre outros, o fim dos conflitos entre os povos. Espaço aniversário desta segunda-feira para uma cantora, atriz e produtora norte-americana, nascida no Mississippi, que faz 59 anos. Chama-se Faith Hill. Ela é uma das artistas country mais bem-sucedidas de todos os tempos, tendo vendido mais de 120 milhões de álbuns em todo o mundo. Hill é casada com o cantor americano Tim McCrow, com quem gravou vários duetos. Hill ganhou 5 prémios Grammy, 15 prémios da Academia de Música Country, 6 American Music Awards, entre outros.

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Way é música número 1 no Billboard Hot 100, que ficou famosa por Del Shannon em 1961. Foi escrita por Shannon e o teclista Marx Crook e tornou-se grande sucesso internacional. É número 472 na revista Rolling Stone, que lista as 500 melhores músicas de todos os tempos. Del Shannon regravou em 1967. Esta versão foi lançada como single e chegou ao número 122 na Billboard. Apareceu no Late Night with David Letterman, em fevereiro de 1987. Letterman apresentou Shannon como tendo vendido até então 80 mil singles por dia de Runaway. A versão original mais conhecida está em mono. No entanto, do mesmo álbum, faz parte um take diferente das mesmas sessões de gravação, mas disponível em estéreo. A música é cantada de um ponto de vista de um homem cuja namorada o deixou.

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12: O pulso da sua comunidade no bloco da Informação Regional. A Câmara Municipal de Vouzela vai promover um ciclo de 3 sessões de esclarecimento direcionadas aos agricultores cujas explorações foram afetadas pelos incêndios de julho nas freguesias de Câmara e Carvalhal de Vermilhas, Alcofra e Campia. As reuniões visam detalhar as condições de acesso, os procedimentos de candidatura e esclarecer dúvidas relativas à medida C413 de restabelecimento do potencial produtivo integrada no PEPAC, Plano Estratégico da Política Agrícola Comum. As sessões decorrerão nas respectivas sedes das juntas de freguesia de acordo com a calendarização definida. A primeira terá lugar em Câmara e Carvalhal de Vermilhas, nesta terça-feira, dia 22, pelas 18h30, seguindo-se Alcofra na quarta-feira às 18h e, por fim, Campia na quinta-feira, dia 24, também às 18h. A Câmara Municipal de São Pedro do Sul vai passar a realizar as suas reuniões ordinárias públicas de forma descentralizada pelas diferentes freguesias do concelho, com o objetivo de estreitar a relação entre o Executivo Municipal e as populações. A iniciativa visa promover uma maior proximidade, participação e contacto direto com a realidade local, reservando todo o dia para a freguesia anfitriã, o que permitirá aos autarcas inteirarem-se no terreno das necessidades da comunidade e acompanhar projetos de interesse coletivo. A primeira sessão descentralizada deste ciclo está agendada para esta quinta-feira, dia 24, pelas 14h, tendo lugar no edifício sede da Junta de Freguesia de Serrazes. Com esta medida, a autarquia reforça a dinâmica de governação de proximidade, assegurando uma presença ativa e regular nos diferentes pontos do território concelhio. O município de Viseu vai assinalar o Dia Mundial do Turismo no domingo, dia 27, com uma programação centrada na sustentabilidade e na cultura, decorrendo entre as 10h30 e as 18h30, no piso superior do Mercado 2 de Maio, a iniciativa Tom de Verde, Mercado Sustentável Plant-Based. O evento visa promover a alimentação à base de plantas, o consumo responsável e a proteção ambiental, culminando pelas 17h com uma tertúlia sobre turismo ético orientada pela agência de viagens Mandala Trips, que refletirá sobre o impacto das viagens nos territórios visitados. As comemorações encerram à noite na Sé Catedral de Viseu com o concerto Caminhos de Luz, marcado para as 21h30, onde um quarteto de cordas interpretará temas de John Williams e Hans Zimmer, integrando também o 20º aniversário da beatificação da Madre Rita de Jesus. Os bilhetes gratuitos, limitados a 2 por pessoa, encontram-se disponíveis para levantamento na loja de turismo do Mercado 2 de Maio. A organização adverte que a entrada no concerto realiza-se no máximo até às 21h15, sendo que após este horário o lugar não é garantido. O município de Nelas associa-se à 12ª edição da Semana Europeia do Desporto, uma iniciativa da Comissão Europeia, coordenada em Portugal pelo Instituto Português do Desporto e da Juventude, que decorre entre 24 e 28 deste mês de setembro, sob o mote Be Active. Para promover a atividade física e incentivar estilos de vida saudáveis junto da comunidade, a autarquia preparou um programa diversificado que envolve entidades e espaços locais ao longo dos vários dias. O calendário de atividades arranca na quinta-feira, dia 24, às 10 da manhã, com uma aula de equilíbrio corpo e mente, nos quartéis dos bombeiros voluntários de Canas, de Senhorim e de Nelas. Seguindo-se a iniciativa Vamos Dançar, na sexta-feira, também pelas 10 da manhã, no Parque São Miguel Mata das Alminhas. A programação prossegue no sábado com a mega aula de aeróbica fitness noturna Neodão Mega Aula Glow às 18h30 no mesmo parque e com a caminhada solidária 5 mil passos e 5 mil patas agendada para o período entre as 17 e as 20 horas de segunda-feira, dia 28, na Praça do Município, que alia a prática desportiva ao apoio à causa animal. O resumo da informação regional fica por aqui. Tenha um ótimo início de semana.
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0: vamos saber quais são as previsões do estado do tempo para segunda-feira, dia 21 de setembro. O Instituto Português do Mar e da Atmosfera prevê tempo quente, com céu geralmente limpo, vento fraco moderado, até 25 km hora do quadrante leste, mas sendo temporariamente do quadrante norte, no litoral oeste durante a tarde, e superando por vezes forte, até 40 km hora nas terras altas do centro e sul, até ao meio da manhã, mas também a partir do final da tarde. Quanto às temperaturas máximas previstas, são de 29 graus para Faro, 33 para o Porto, 36 para Lisboa, 37 para Coimbra e 38 para Santarém.
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o novo single do rapper de Algueirão, Mem Martins, que conta com a participação do artista guineense AD, marca o primeiro lançamento em nome próprio, desde a estreia do seu último álbum a solo. Mais Vida argumenta a favor das escolhas certeiras em prol de uma vida norteada pelo que realmente importa. E, em boa verdade, essa tem sido a tónica superlativa na consolidada discografia de Bispo.

0: São 9 horas.
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3: Olá, bom dia. Hoje é dia 21 de setembro e assinalamos uma daquelas datas que nos convida a abrandar o ritmo, o Dia Internacional da Paz. Criada pelas Nações Unidas, esta efeméride lembra-nos de que a harmonia começa nas pequenas coisas do cotidiano. Um sorriso no trânsito, uma palavra simpática no café ou a paciência para ouvir o outro fazem toda a diferença. Afinal, a verdadeira paz constrói-se em cada gesto de empatia que partilhamos no dia-a-dia. Que a vossa manhã comece com serenidade e boa disposição para espalhar à vossa volta. Um excelente dia para todos.
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4: Olá, sejam bem-vindos a mais um Cuidado, que ele está na cozinha. Eu sou o Emanuel Moura e cá estou eu para lhe trazer mais uma receita extraordinária e incrível e outras coisas mais. Senhoras e senhores, meninos e meninas, a receita que eu hoje tenho para apresentar sabe extraordinariamente a mar. Chama-se canja de ameijoas. Ah, pois é, canja de ameijoas. Se pode fazer bolhão pato com ameijoas, porque é que não pode fazer canja? Isto é super saboroso e naqueles dias de verão sabe tão bem, mas tão bem. Ora, tome lá atenção. Vamos aos ingredientes. Precisamos de... Já tem aí a caneta e o papel? Veja lá. Aponte. Aponte. Vamos então aos ingredientes. Precisamos de 800 gramas de ameijoa, 2 cebolas médias, 4 dentes de alho, 3 colheres de sopa de azeite, 100 gramas de alho francês às rodelas, 100 gramas de cenoura ralada, 1 ramo de coentros, 4 ovos, 8 fatias de pão de mafra, aquele pão caseiro que até faz lembrar os carralhões, tlintlão, tlintlão. Uma colher de sopa de sal, um limão e 7 decilitros de água. Vamos então à preparação desta canja de ameijoa. Quase que rima. Canja de ameijoa. Canja de ameijoa. Até rima. Bem, vamos descascar e picar as cebolas, esmagar os dentes de alho e tirar-lhes a pele. Depois aquecemos o azeite num tacho, juntamos os alhos, a cebola picada e as rodelas de alho francês e a cenoura ralada. Depois tapamos, deixamos cozinhar até os legumes estarem assim cozinhados e molinhos. Logo a seguir vamos lavar os coentros, separar as folhas dos talos e picar os talos e juntá-los aos legumes. A seguir acrescentamos as ameijoas, tapamos e deixamos cozinhar durante mais ou menos 5 minutos, até elas abrirem. Depois, fora do lume, retiramos as conchas. A seguir, vamos abrir os ovos para o tacho e tapamos, pomos ao lume para a clara ficar cozinhada. Depois, distribuímos as fatias de pão pelos pratos de serviço e por cima vamos colocar os ovos escalfados. Juntamos as folhas de coentro às ameijoas, temperamos com sal e regamos com sumo de limão. Logo a seguir, adicionamos água a ferver em cima desta molhanga, mexemos e dividimos o caldo pelos pratos de sopa. Viu? Não tem nada que saber. É super exótico, fresco e tem tudo a ver com Portugal. E já sabe, para isto correr bem no fim, ponha uma pitadinha de amor que vai tudo ficar incrível. E já sabe, se quiser voltar a ouvir esta receita e muitas outras, vá ao podcast da sua rádio. Eu hei de voltar numa próxima para mais uma receita incrível. Tchau!
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14: Este é o News Flash com o essencial da informação para esta segunda-feira, 21 de setembro. O incêndio florestal que flagrou ontem pelas 20h33 na localidade de Costilhão, no concelho de Castro Daire, foi dado como dominado esta manhã, pouco antes das 5 horas, segundo informação avançada por fonte oficial da Proteção Civil do Comando Sub-Regional de Viseu Dão Lafões. Esta manhã, pelas 8h30, estavam ainda mobilizados 87 operacionais, apoiados por 24 viaturas, com o objetivo de assegurar as operações de rescaldo e vigilância após o domínio das chamas. Mais de 60 concelhos pertencentes a 10 distritos de Portugal continental encontram-se hoje em perigo máximo de incêndio rural, num cenário marcado por temperaturas máximas elevadas em todo o território nacional. A avaliação, emitida pelo Instituto Português do Mar e da Atmosfera, abrange territórios nos distritos de Bragança, Viseu, Guarda, Aveiro, Coimbra, Leiria, Santarém, Castelo Branco, Porto Alegre e Faro, estendendo-se o perigo muito elevado e elevado à quase totalidade dos restantes concelhos do continente, com previsões de que esta situação de elevado risco persista, pelo menos, até ao final da próxima semana. A circulação rodoviária na Ponte 25 de Abril vai sofrer condicionamentos noturnos a partir de hoje e até sexta-feira, devido a trabalhos programados de repavimentação no tabuleiro, anunciou a concessionária Lusoponte. As intervenções decorrerão no período compreendido entre as 22 horas e as 6 da manhã, destacando-se o corte simultâneo de duas vias em cada sentido nas noites de hoje e amanhã. A empresa assegurou que a travessia permanecerá sempre aberta ao trânsito e justificou a empreitada com o cumprimento de um plano regular de manutenção de rotina da infraestrutura. Um jovem de 25 anos morreu ontem afogado num lago situado no rio Varziel, em Castro Laboreiro, concelho de Melgaço, após ter saltado para a água na companhia de amigos, segundo informações da Proteção Civil do Alto Minho. O alerta foi registado pelas 13h24 relativamente ao Poço do Carroxo, uma zona de difícil acesso no distrito de Viana do Castelo, onde os meios de socorro, incluindo bombeiros voluntários de Melgaço, GNR, INEM e sapadores florestais do Instituto da Conservação da Natureza e das Florestas, permaneceram no terreno durante a tarde para as diligências de resgate e apuramento das circunstâncias da ocorrência. A Polícia de Segurança Pública deteve 9 pessoas por tráfico de droga e uma por permanência irregular em Portugal no âmbito da Operação Água Segura, realizada entre segunda e sexta-feira da semana passada na Baixa de Lisboa. A ação, que mobilizou 45 elementos com o objetivo de reforçar a segurança pública e o sentimento de proteção da população, permitiu ainda apreender 212 doses de diversos tipos de estupefacientes e valores monetários alegadamente resultantes da atividade criminosa. O partido Rússia Unida, alinhado com o presidente Vladimir Putin, assegurou virtualmente a maioria na Câmara Baixa do Parlamento Russo ao liderar a contagem de votos com 57,86% nas eleições legislativas realizadas ao longo de 3 dias. Com base nos resultados preliminares divulgados pela Comissão Eleitoral, a formação governamental deverá ultrapassar largamente os 301 assentos necessários para garantir a maioria na Duma, composta por 450 lugares distribuídos por um sistema misto, permitindo-lhe manter o controle político e a capacidade de aprovar reformas constitucionais, semelhante à que em 2020 viabilizou a extensão do mandato presidencial, que pode ir até 2036. O porta-voz militar dos rebeldes Houthis, Yahya Saareya, denunciou a realização de 28 novos ataques aéreos por parte da Arábia Saudita em várias províncias do Iêmen, incluindo Taiz, Al-Jaouf e Marib, nas últimas 24 horas. Através de um comunicado divulgado na plataforma Telegram, Saareya precisou que os bombardeamentos, executados com recurso a caças F-15 e Typhoon, que descolaram a partir de bases sauditas e levaram para 760 o total de ataques registados desde o início da recente escalada de tensão entre o movimento apoiado pelo Irão e o executivo iemenita, reconhecido internacionalmente. A primeira-ministra italiana, Giorgia Meloni, anunciou que o governo apresentará em Conselho de Ministros um projeto de lei que restringe o número máximo de alunos estrangeiros por sala de aula, proíbe o uso da burca e do hijab nas escolas e obriga os pais de menores com graves dificuldades de integração a aprender italiano, justificando as medidas com a defesa da igualdade de género e a necessidade de evitar a marginalização de alunos nacionais. A líder do partido Irmãos de Itália avançou igualmente que os centros de formação profissional passarão a chamar-se institutos, com o objetivo de equiparar o seu estatuto aos dos estabelecimentos de ensino regular. E foi o essencial da informação para esta segunda-feira, 21 de setembro. Tenha a continuação de um ótimo dia.
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Vamos saber quais são as previsões do estado do tempo para segunda-feira, dia 21 de setembro. O Instituto Português do Mar e da Atmosfera prevê tempo quente com céu geralmente limpo, vento fraco moderado, até 25 km/h do quadrante leste, mas sendo temporariamente do quadrante norte, no litoral oeste durante a tarde, e superando por vezes forte, até 40 km/h nas terras altas do centro e sul, até ao meio da manhã, mas também a partir do final da tarde. Quanto às temperaturas máximas, previstas são de 29 graus para Faro, 33 para o Porto, 36 para Lisboa, 37 para Coimbra e 38 para Santarém.

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1: Depois de mais de 20 anos como vocalista, compositor e produtor dos Azeitonas, Marlon edita Mudar com a participação de Presto, o primeiro single do álbum que será a sua estreia a solo. O álbum de estreia de Marlon, com edição no primeiro trimestre do próximo ano, dá o mote para o início da carreira a solo do artista, numa altura de transição pessoal e profissional. São, por isso, canções autobiográficas, onde Marlon explora intimidade e a sua consequente fragilidade, explorando situações vividas e outras que pretende viver.

0: São 10 horas. 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

vivam, meus queridos amigos, ouvintes da VFM, cá estamos nós para mais um programa que vou levar até si e vamos até muito próximo do meio-dia. Já sabe que é sempre de segunda à sexta-feira, a partir das 10 da manhã até muito próximo das 12, meio-dia. E hoje este programa vai ser inteiramente dedicado à música tradicional e popular portuguesa. Sabe de onde? Até onde é que nós vamos? Prepare-se, porque vamos fazer uma viagem de alguns quilómetros e vamos até a Serra da Arada, vamos até Manhoce. Manhoce hoje vai estar aqui em destaque com os seus cantares, as suas músicas, as suas vozes, de Manhoce, da Serra, e portanto já sabe que Manhoce é uma coisa muito especial para todos nós, pelo menos para mim é. Bom dia para si.

Este é o programa habitual de segunda a sexta-feira, aqui na antena da VFM, mais alto e mais além. E por aqui passa tudo aquilo que de bom nós temos na nossa região, em todo o país, do Minho ao Algarve e, por que não, até em toda a Europa, em todo o mundo.

Vamos ficar a conhecer um pouco melhor a aldeia de Manhoso, toda aquela região, os seus cantares, a sua música, as suas tradições, os seus hábitos do dia-a-dia do povo de Manhoso e de toda aquela região. Já sabe que Manhoso está no nosso coração. Manhoso é conhecido em todo Portugal e no estrangeiro também. Hein? Maravilha, não é? Então quero ouvir um pouquinho de uma voz excepcional de Manhoso, a Isabelinha, a Isabel Silvestre. Ela que está.

Meus amigos, estamos em Manhoce, concelho de São Pedro do Sul. Mas Manhoce, situada no pleno coração da Serra da Gralheira, em contacto com 5 concelhos da Beira Alta e Beira Litoral também, que são São Pedro do Sul, Vozela, Oliveira de Frades, Arouca e Valdecâmara. Encontra-se Manhoce e é a segunda aldeia mais portuguesa de Portugal. Os seus cânticos vêm das alturas da serra, das profundezas do mar e do bucolismo cantante dos seus rios. Cheiram a maresia e a sargaço, cheiram a alecrim e a rusmaninho. Isabel Silvestre está connosco, mas também vai estar daqui a pouquinho o Rancho Folclórico de Manhoce. Temos muita coisa para lhe dizer e para descrever o que é Manhoce, e desde já lhe posso adiantar de que Manhoce vale a pena uma visita de cada um de nós.

voz lindíssima de Isabel Silvestre e uma súplica à senhora. À senhora da paz.

0: Bonita canção. Senhora da Paz, que a Senhora da Paz nos traga tranquilidade e toda a paz para o nosso país e para o nosso mundo. Eu quero que a VFM seja cada vez mais a sua rádio. Neste novo ano que estamos a iniciar, 2025, que traga tudo de bom para si, para a sua vida, para toda a sua família e amigos também, que traga essencialmente a paz, amor, felicidade e saúde para todos vós. Estamos a levar até si um programa inteiramente dedicado a Manhoso. Os seus cânticos articulam-se, estruturando-se de certa forma, em contacto com todo o povo daquela região, com o cântico gregoriano e com os coros arcaicos dos conventos vizinhos de São Cristóvão de Lafões e do convento de Aroca, Santa Mafalda, que eu conheço e é um convento lindo de se visitar. Por que não dar um passeiozinho? Agora que vamos acabar o inverno e depois começa a primavera. Dar um saltinho até Manhoso, depois atravessa a serra e desce até à vila de Aroca e visita o convento de Santa Mafalda em Aroca, que eu conheço e muito bem. É desta pluralidade de fontes que brota os cantares de Manhoso. Isabel, vamos continuar com a tua voz deliciosa, mas tenho aqui outros cantares, outras vozes e até o rancho folclórico de Manhoso. Por enquanto, a Isabel ainda está connosco.
1: Meus queridos ouvintes, eu retifico o ano 2026 e projetamos já para o ano 2027 também. São canções para qualquer ano.

Esta voz melodiosa, esta voz afável da Isabel Silvestre, ela entra pelos ouvidos e vai direitinha ao nosso íntimo. Ouvir esta voz de Isabel, os cantares de Manhoso, ouvi-los em silêncio, porque não vale a pena cantar. Quem canta é o nosso coração. O nosso coração é que está cheio de felicidade a ouvir estas músicas de Manhoso.

Estamos em Manhoso e temos estado a ouvir a voz da Isabel Silvestre. Cada um recebe aquilo que dá. Se der ódio, ódio e indiferença receberá de volta. Mas se der atenção e carinho, ver-se-á cercado de amor e de afeto. Não podemos fazer grandes coisas na terra. Tudo o que podemos fazer são pequenas coisas, mas com muito e muito amor. É aquilo que nós estamos aqui a fazer na VFM. São pequenas coisas. É música que lhe oferecemos. São vozes inconfundíveis. São vozes, como eu já disse e repito, entram pelo ouvido, vão direitas ao nosso íntimo, ao nosso coração. O nosso coração está aberto para ouvir tudo com muita atenção. Estamos em Manhoso. E da voz da Isabel Silvestre, vamos passar ao rancho folclórico da Casa do Povo de Manhoso. E eles aqui vão estar para nos deliciar também com a sua música e os seus cantares. Mas cá está a voz de Isabel também.

E por último ouvimos mais uma canção da Isabel Silvestre. Agora sim, continuamos em Banhoço. A aldeia de Banhoço situa-se sensivelmente a meio do caminho entre Porto e Viseu. A aldeia de Banhoço era um lugar obrigatório de pernoita dos almocreves que por lá passavam. Banhoço estabelecia um intercâmbio sociocultural entre as gentes do litoral e do interior. Daí a distinção do folclore de Banhoço com outros grupos da região centro. E agora sim é que vamos ouvir o rancho folclórico da Casa do Povo de Banhoço.

Reis folclórico da Casa do Povo de Manhoce, que por aqui está a passar, está connosco e vai continuar por mais algum tempo com mais umas cançãozinhas. Mas o Reis folclórico da Casa do Povo de Manhoce foi fundado no ano de 1938, cultivando sempre desde essa data as suas danças, os seus cantares regionais da sua terra, Manhoce, representando o distrito de Viseu nas comemorações centenárias do mundo português em Lisboa, no dia 30 de junho do ano de 1940, e no dia de concurso, Manhoce exibiu o seu artesanato, suas canções e suas danças, as quais ficaram na história do folclore nacional. Também constam em registro do livro Cancioneiro Popular Português, da autoria do maestro Lopes Graça e Michel Giacometti. Manhoce terá participado no concurso da aldeia mais portuguesa de Portugal, realizado em Lisboa em 1938, exato. Foi fundado este grupo em 1938 e no mesmo ano participou na aldeia mais portuguesa de Portugal. Obteve um honroso segundo lugar, sendo Manhoce representado pelo seu rancho folclórico com documentos comprovativos. E vamos ouvir o seu grupo de folclore de Manhoce.

Romaria e o traje de trabalho. Dentro do trabalho é destacado o traje de pastorícia. É, uma cabritinha aqui ao pé de mim, está aqui. Está aqui uma cabritinha. E um cabritinho também. São as minhas companhias para hoje. Vocês nem fazem ideia o tempo que eu gastei, que eu consumi da minha vida, do meu descanso, para selecionar estas músicas todas. Eu tenho aqui a música toda de Manhoso, toda. São 20 e tal, 30 discos. Portanto, tenho tudo. E fazer um alinhamento de um programa apenas com 2 horas, você nem faz ideia do trabalho que eu tive. Eu tinha escolhido já 1, 2, 3, 4 músicas, depois apareciam mais 1, 2, não, também tenho que passar esta, e tomava nota. Ah, e esta também não pode ficar para trás. Quando dei conta, já tinha tudo feito, tudo alinhadinho, ainda me faltava tanta música, mas eu hoje não vou passar a música toda, não, porque não tenho tempo. 2 horas não é muito, nem é pouco, são 2 horas. Mas pronto, deixamos de paleio, como eu costumo dizer, e vamos à Rebela de Manhoso.

E vamos continuar a falar um pouco de Manhoço e deste rancho folclórico. Ao longo do tempo, este rancho teve algumas paragens, mas nunca deixando de exercer o canto e as suas danças nas festas da aldeia. Nesses momentos, têm percorrido todo o país estrangeiro, tais como festivais, feiras, romarias e festas. Este grupo conta com muitos discos, os primeiros, o vinil, e que eu tenho na minha posse também, gravados na Rádio Trindade, que eu conheci bem do Porto, em 1960. Também começou com cassetes de fita em 1984. E o primeiro CD com 19

temas que está em minha posse também, um CD que foi gravado no ano de 1991. Atualmente, este grupo folclórico da Casa do Povo de Manhoce conta com 45 elementos, dos 5 aos 70 anos. Veja, ouça bem, dos 5 anos aos 70 anos. Temos como objetivo preservar as tradições de Manhoce, passando o testemunho aos mais novos. O folclore de Manhoce é um digno representante da região de Lafões e, por que não, da nossa Beira Alta. É Tirana, de

Estivemos com o grupo folclórico da Casa do Povo de Manhoce, São Pedro do Sul, e vamos continuar em Manhoce com o grupo de cantares e a voz da Isabel Silvestre, que vai uma vez mais deliciar-nos com a sua voz. Vida da Aldeia.

E estamos a chegar ao pequenino intervalo que vamos fazer, apenas de minutos. Estamos em Manhoço, vamos continuar em Manhoço na segunda hora. E só lhe peço uma coisa, fique comigo, fique connosco na VFM. Continuamos em Manhoço. Um intervalinho e voltamos já, ok? Até já!

0: São 11 horas. 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
3: E já cá estamos na segunda e última hora do programa de hoje, Mais Alto e Mais Além, inteiramente dedicado à Manhosa, aquela aldeia bem portuguesa e da nossa região Beira Alta. Manhosa está em destaque aqui hoje na VFM e no programa Mais Alto e Mais Além, de Fernando Morgado. Vamos continuar na música de Manhosa, com as gentes de Manhosa, com as tradições daquela bonita aldeia. Manhosa.

Cantar, que é o mais sublime dos verbos e o mais divino dos dons. Cantar, que é um regressar, um caminhar para o paraíso, conforme este se estenda em sentido passadista ou futurante. Cantar, que é reencontrar a terra-mãe, aldeia querida, Manhôse, o nosso pequenino país, Portugal, do qual os trabalhos e os dias nos afastaram e nos exilaram dentro dela e de nós mesmos. Estamos a falar daqueles que saíram da sua aldeia Manhôse para todo o mundo, para vários países. Mas a magia do canto leva-nos a reencontrá-la purificada, transfigurada, resplandecente. Manhôse é Manhôse e merece uma visita da nossa parte. A partir daqui, as rosas de Alexandria, os cravos brancos, passam a desabrochar em nossas almas. Seivas de todas as vidas fluem em nossas veias. Pássaros de todos os mundos vêm fazer ninhos nos nossos corações, criando em nós um homem novo, uma mulher nova e até uma aldeia nova, uma região nova, beira alta, um mundo novo para todos nós, onde tudo passa a viver e a conviver em fraternidade comungante. E é isso que se passa em Manhôse. E vamos continuar com a nossa música de Manhôse aqui no programa da VFM. São Macário, São Macairinho.

Grupo de cantares de Manhôs estão aqui na nossa companhia. Ama e faz o que quiseres. Se calares, calarás com amor. Se gritares, gritarás com amor. Se corrigires, corrigirás com amor. E se perdoares, perdoarás com amor. Se tiveres o amor enraizado em ti, nada mais do que de amor serão feitos os teus frutos. Isto é de Santo Agostinho. O amor é grande e cabe nesta janela sobre o mar, diz o poeta. Mas eu direi mais. O amor é grande e cabe nesta janela de Manhôs. Manhôs é grande e cabe na cama e no colchão de amar. O amor é grande e cabe no breve espaço de beijar. Aprendi que não posso exigir o amor de ninguém. Não posso exigir o amor de ninguém. Apenas posso dar boas razões para que gostem de mim e ter paciência para que a vida faça o resto. É isso que eu peço, meus queridos ouvintes. Olhe, gostem de mim e gostem da VFM. Eu já fico satisfeito. Acredite que eu já fico satisfeito. Vamos continuar, então. Vamos continuar com música de Manhôs.

Continuamos em Manhôse, porque hoje o programa é inteiramente dedicado àquela bonita aldeia Manhôse, que se não visitou e se não conhece, vá até lá, dê um passeiozinho Manhôse, atravessa a serra para o lado lá, para o lado da Roca, que é uma maravilha. A linguagem da amizade não é composta por palavras, não é só por palavras, mas sim por atitudes, por significados. A amizade e a lealdade residem numa identidade de almas raramente encontradas. Ser feliz sem qualquer motivo é a mais autêntica forma de felicidade. Olha que isto é uma grande verdade, meu amigo. Eu estou feliz por lhe oferecer este programa dedicado a Manhôse. E se um dia, se num dia triste, tiveres de escolher entre o mundo, a tua terra, as tuas gentes e o amor, escolhe o amor. E com ele conquista tudo o que tu queres na tua vida. Acredita que isto é verdade. E você já nos conquistou. E nós também o conquistamos, quem é que julga? Nós também já o conquistamos. E daqui a pouquinho vamos visitar os moinhos de Manhôse. E como diz o cantor, moinhos da minha terra. Fica atento, porque é uma canção tão bonita, tão bonita, tão bonita, que vale a pena ouvir em silêncio, olhos fechados, e pensar o que quiser, mas tudo de bom.

Manhou-se, povo antigo, mas que nós não esquecemos. Manhou-se, nós aqui na rádio não excluímos ninguém, porque amanhou-se, ceifa-se o centeio, sachar o milho, maçar o linho, tratar dos moinhos que moem o milho para fazer a farinha e depois fazer o pão em casa de cada um. Apenas ludicamente colaborar com a natureza, criar-se e recriar-se na criação, ajudados por todas as forças cósmico-religiosas, estrelinhas do céu, sol, luar, ventos da noite, ondas do mar, senhor Samacairinho, senhora da laje, senhora da saúde. Manhou-se tem tudo isto no seu historial, nas suas gentes. Tudo isto está enraizado nas gentes de Manhou-se, aqueles que cantam, que dançam e que levam bem longe o nome da sua terra. Manhou-se. Eu estou aqui a recordar, porque nesta última canção que acabamos de ouvir, ouvimos uma voz muito conhecida, o nosso querido amigo António Silva, que era um dos impulsionadores do grupo de cantares, do grupo folclórico, de todos os cantares de Manhou-se. E ele era um homem respeitador e respeitado por todos. Já foi, já partiu, já não está entre nós. Mas aqui fica um agradecimento. António Silva, fizeste muito e muito pela tua música, pelas tuas gentes, pelos mais novos, pelos mais velhos, por todos aqueles que conviveram e viveram contigo. Estejas onde estiver, esta canção é para ti, Senhor da Pedra. E tu sabes o que ela representa.

São músicas que entram no nosso coração. Nós gostamos muito de ouvir estas músicas de Manhoso. E agora vamos para o grupo etnográfico de Cantares. Etnográfico de Cantares e Trajes de Manhoso. Já vamos a caminho dos moinhos. E nós temos aqui uma canção dedicada aos moinhos, que é tão bonita, como eu já disse há momentos atrás, que você vai ouvi-la com todo o respeito, com todo o silêncio da sua alma, e vai interiorizar aquilo que esta canção lhe diz. Eu não acredito em pessoas especiais, mas sim em momentos especiais. Mas você é uma pessoa especial. Você que é ouvinte da VFM é uma pessoa especial. E momentos especiais estão aqui em todos os programas que vão para o ar, com as pessoas do costume, porque você é habitual ouvinte da VFM. Portanto, é uma pessoa muito especial para mim e para todos nós que trabalhamos aqui na VFM. E acredito que eu, entre amigos e pessoas conhecidas, que às vezes eles não me conhecem bem, mas eu conheço-os a todos, e o certo é que eles dizem: ah, eu não sabia que o senhor que estava na Vozela FM. Estou e muito bem. Ah, pois, a partir de agora já sabe que tem mais um ouvinte. E há dias até um pequenito com 12 anos eu disse: eu vou ouvi-lo. É aluno da Escola de Santa Cruz da Trapa. Anda salver no 8º ou 9º ano. É o Diego. Acho que já falei aqui nele. Filho de um casal de professores muito simpáticos, que eu estive recentemente com eles num almoço de aposentados. E aí pus a grande parte das pessoas que estavam à mesa. A partir daí eu ouvi música. É verdade. E sempre que eu possa, eu divulgo a VFM. É mais um amigo que entra, é mais uma amiga que chega, é mais um casal que chega. E agora quem chega? Chegamos nós, aos moinhos. Vamos até aos moinhos de Manhoso. E já vamos ouvir.

Meus amigos, estamos já na segunda e última hora do programa de hoje, inteiramente dedicado a Manhoça, toda aquela região. Mas eu há pouquinho, há minutos, um minuto atrás ou dois, falei de António Silva. E foi no ano de 1922, mais precisamente no dia 11 de maio, que nasceu António Silva, numa pequenina aldeia serrana, o Lagial, da freguesia de Manhoço. A serra deslumbrante, coberta de maias e carqueja, no meio, espreitavam envergonhadas as urzes, sem a pretensão de ofuscar o brilho de tanto ouro. Tinha nascido um menino. No meio daquela beleza, o pequeno António tinha de ser bafejado com um dom. E António Silva foi bafejado durante toda a sua vida em Manhoço com um dom. Sabe qual foi? O dom da música. E estas músicas que eu vou passar a seguir foram todas feitas por ele, António Silva. Mais uma bonita música.

Estamos em Manhoce e temos estado a falar um pouco de um grande senhor, António Silva. E vou falar um pouquinho mais. O seu grande deslumbramento continuava a ser a música. António Silva nasceu com um dom, o dom da música. E quando no ano de 1933, meses antes de fazer o exame da quarta classe e sair da escola, foi até à senhora da Laje com sua mãe e não descansou enquanto ela não lhe comprou uma pequena gaita de beiços. Todos nós sabemos, é uma harmónica de beiços. A partir daí, não mais deixou o mundo da música. António Silva, e finalmente, em 1937, chegou o grande dia. O wolframio, como sabem, naquela zona havia ali umas minas de wolframio que estavam a ser exploradas por alemães e ingleses, se não estou enganado. E o certo é que esse wolframio renderam-lhe ao António Silva 250 escudos. Entregou 150 escudos à sua mãe, que tinha combinado com ela, e a Socapa ficou com 100 escudos. Não fossem os 50 escudos não chegar. E para que é que ele queria esse dinheiro? Comprou o tão desejado violão, que lhe custou 75 escudos. Em maio de 1938, o Rancho de Manhoce é formado, como não podia deixar de ser, o jovem António Silva, apenas com 16 anos, integra esta formação desde a primeira hora. A existência do rancho era a condição para Manhoce concorrer ao estatuto de aldeia mais portuguesa de Portugal. E tenho aqui um grande historial do António Silva para ler, mas já não tenho tempo, com certeza. E então vou passar aquela musiquinha que ele fez. Todas estas 15 canções deste disco que eu tenho aqui à minha frente são autoria de António Silva. Ele fez estas músicas todas, mas aquela que eu gosto mais, aquela que toca o meu coração, e espero que também toque o seu, Moinhos da Minha Terra. Vamos ouvir.

Ora, diga lá se eu tenho ou não tenho razão ouvindo exatamente esta bonita canção, Moinhos da Minha Terra. É uma canção cantada com tanto sentimento, e quem conhece aqueles moinhos, eu não os conheço, infelizmente, mas ainda hei de lá ir um dia. Moinhos da Minha Terra. Da sua terra, da minha, da terra de todos nós. Manhoço é nosso, é do nosso concelho, São Pedro do Sul. Nós estamos em Vouzela, tudo isto é região, região da Beira Alta, da zona centro. Nós somos a Sintra da Beira e Manhoço pertence a essa Sintra da Beira. Mas eu vou-lhe oferecer novamente esta canção, que é tão bonita, que vale a pena ouvir outra vez. E digo-lhe que vou ficar com muita, muita e muita música por passar, por lhe oferecer. Eu precisava de mais 4 ou 5, podia estar a tarde inteira até às 7 ou 8, que eu não esgotava a música toda de

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Meus amigos, estamos a chegar ao final de mais um programa de rádio Mais Alto e Mais Além. Chegamos ao final das 2 horas de programa e acredito que gostei muito de oferecer esta música de Manhoso. Por aqui passaram muitas canções que possivelmente uma grande parte dos ouvintes nunca tinham efetivamente apreciado bem os cantares de Manhoso e também o rancho folclórico de Manhoso. São vozes do nosso concelho, de São Pedro do Sul e de Vozela e de Oliveira de Frades, toda esta região e até de todo o país e, por que não, de todo o mundo. Manhoso é o nosso orgulho, acredite. E despeço-me, mas vamos ouvir mais uma cançãozinha de Manhoso que você vai gostar e depois vamos para o final, ok? A rebelinha de Manhoso.

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Bom, meus amigos, e chegamos ao final de mais um programa de rádio aqui na VFM, mais alto e mais além. E desta vez fomos bem alto, fomos até Manhoce. Manhoce esteve aqui em destaque no programa de hoje, VFM, mais alto e mais além. E foi bom. Fomos até Manhoce, divulgamos a sua música, os seus cantares, as suas tradições, o seu povo, que merecem. Manhoce merece um destaque especial. E, olha, gostei muito de realizar este programa para si, porque Manhoce não pode ser esquecido. As suas músicas, o seu povo, as suas canções que nos tocam o nosso coração. Foi bom, não foi? Termos ido até Manhoce, visitar os moinhos também. E espero que tenha gostado. Da minha parte é tudo. Olha, até à, sei lá, até à próxima, até amanhã ou até domingo. Até domingo, pode ser até domingo. Domingo é com os lusitanos das 9 ao meio-dia. Então da minha parte é tudo. Despeço-me com um abraço muito grande para todos os ouvintes e beijinhos para as meninas, mulheres, senhoras. Obrigado por terem estado connosco. Bem-aja, muito obrigado. Consigo esteve FM, Fernando Morgado. Muito bom.

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7: Este é o News Flash com o essencial da informação para esta segunda-feira, 21 de setembro. O incêndio florestal que flagrou ontem pelas 20h33 na localidade de Costilhão, no concelho de Castro Daire, foi dado como dominado esta manhã, pouco antes das 5 horas, segundo informação avançada por fonte oficial da Proteção Civil do Comando Sub-Regional de Viseu Dom Lafões. Esta manhã, pelas 8h30, estavam ainda mobilizados 87 operacionais, apoiados por 24 viaturas, com o objetivo de assegurar as operações de rescaldo e vigilância após o domínio das chamas. Mais de 60 concelhos pertencentes a 10 distritos de Portugal continental encontram-se hoje em perigo máximo de incêndio rural, num cenário marcado por temperaturas máximas elevadas em todo o território nacional. A avaliação, emitida pelo Instituto Português do Mar e da Atmosfera, abrange territórios nos distritos de Bragança, Viseu, Guarda, Aveiro, Coimbra, Leiria, Santarém, Castelo Branco, Porto Alegre e Faro, estendendo-se o perigo muito elevado e elevado à quase totalidade dos restantes concelhos do continente, com previsões de que esta situação de elevado risco persista, pelo menos, até ao final da próxima semana. A circulação rodoviária na Ponte 25 de Abril vai sofrer condicionamentos noturnos a partir de hoje e até sexta-feira, devido a trabalhos programados de repavimentação no tabuleiro, anunciou a concessionária Lusoponte. As intervenções decorrerão no período compreendido entre as 22 horas e as 6 da manhã, destacando-se o corte simultâneo de duas vias em cada sentido nas noites de hoje e amanhã. A empresa assegurou que a travessia permanecerá sempre aberta ao trânsito e justificou a empreitada com o cumprimento de um plano regular de manutenção de rotina da infraestrutura. Um jovem de 25 anos morreu ontem afogado num lago situado no rio Varziel, em Castro Laboreiro, concelho de Melgaço, após ter saltado para a água na companhia de amigos, segundo informações da Proteção Civil do Alto Minho. O alerta foi registado pelas 13h24 relativamente ao Poço do Carroxo, uma zona de difícil acesso no distrito de Viana do Castelo, onde os meios de socorro, incluindo bombeiros voluntários de Melgaço, GNR, INEM e sapadores florestais do Instituto da Conservação da Natureza e das Florestas, permaneceram no terreno durante a tarde para as diligências de resgate e apuramento das circunstâncias da ocorrência. A Polícia de Segurança Pública deteve 9 pessoas por tráfico de droga e uma por permanência irregular em Portugal no âmbito da Operação Água Segura, realizada entre segunda e sexta-feira da semana passada na Baixa de Lisboa. A ação, que mobilizou 45 elementos com o objetivo de reforçar a segurança pública e o sentimento de proteção da população, permitiu ainda apreender 212 doses de diversos tipos de estupefacientes e valores monetários alegadamente resultantes da atividade criminosa. O partido Rússia Unida, alinhado com o presidente Vladimir Putin, assegurou virtualmente a maioria na Câmara Baixa do Parlamento Russo ao liderar a contagem de votos com 57,86% nas eleições legislativas realizadas ao longo de 3 dias. Com base nos resultados preliminares divulgados pela Comissão Eleitoral, a formação governamental deverá ultrapassar largamente os 301 assentos necessários para garantir a maioria na Duma, composta por 450 lugares distribuídos por um sistema misto, permitindo-lhe manter o controle político e a capacidade de aprovar reformas constitucionais, semelhante à que em 2020 viabilizou a extensão do mandato presidencial, que pode ir até 2036. O porta-voz militar dos rebeldes Houthis, Yahya Saareya, denunciou a realização de 28 novos ataques aéreos por parte da Arábia Saudita em várias províncias do Iêmen, incluindo Taiz, Al-Jaouf e Marib, nas últimas 24 horas. Através de um comunicado divulgado na plataforma Telegram, Saareya precisou que os bombardeamentos, executados com recurso a caças F-15 e Typhoon, que descolaram a partir de bases sauditas e levaram para 760 o total de ataques registados desde o início da recente escalada de tensão entre o movimento apoiado pelo Irão e o executivo iemenita reconhecido internacionalmente. A primeira-ministra italiana, Giorgia Meloni, anunciou que o governo apresentará em Conselho de Ministros um projeto de lei que restringe o número máximo de alunos estrangeiros por sala de aula, proíbe o uso da burca e do hijab nas escolas e obriga os pais de menores com graves dificuldades de integração a aprender italiano, justificando as medidas com a defesa da igualdade de género e a necessidade de evitar a marginalização de alunos nacionais. A líder do partido Irmãos de Itália avançou igualmente que os centros de formação profissional passarão a chamar-se institutos, com o objetivo de equiparar o seu estatuto aos dos estabelecimentos de ensino regular. E foi o essencial da informação para esta segunda-feira, 21 de setembro. Tenha a continuação de um ótimo dia.
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1: Olá, sejam bem-vindos a mais um Cuidado que Ele Está na Cozinha. Eu sou o Emanuel Moura e cá estou eu para lhe trazer mais uma receita extraordinária e incrível e outras coisas mais. Senhoras e senhores, meninos e meninas, a receita que eu hoje tenho para apresentar sabe extraordinariamente a mar. Chama-se canja de ameijoas. Ah, pois é, canja de ameijoas. Se pode fazer bolhão pato com ameijoas, porque é que não pode fazer canja? Isto é super saboroso e naqueles dias de verão sabe tão bem, mas tão bem. Ora, tome lá atenção. Vamos aos ingredientes. Precisamos de... Já tem aí a caneta e o papel? Vejam lá. Aponte. Aponte. Vamos então aos ingredientes. Precisamos de 800 gramas de ameijoa, 2 cebolas médias, 4 dentes de alho, 3 colheres de sopa de azeite, 100 gramas de alho francês às rodelas, 100 gramas de cenoura ralada, 1 ramo de coentros, 4 ovos, 8 fatias de pão de mafra, aquele pão caseiro que até faz lembrar os carralhões, tlintlão, tlintlão. Uma colher de sopa de sal, um limão e 7 decilitros de água. Vamos então à preparação desta canja de ameijoa. Quase que rima. Canja de ameijoa. Canja de ameijoa. Até rima. Bem, vamos descascar e picar as cebolas, esmagar os dentes de alho e tirar-lhes a pele. Depois aquecemos o azeite num tacho, juntamos os alhos, a cebola picada e as rodelas de alho francês e a cenoura ralada. Depois tapamos, deixamos cozinhar até os legumes estarem assim cozinhados e molinhos. Logo a seguir vamos lavar os coentros, separar as folhas dos talos e picar os talos e juntá-los aos legumes. A seguir acrescentamos as ameijoas, tapamos e deixamos cozinhar durante mais ou menos 5 minutos, até elas abrirem. Depois, fora do lume, retiramos as conchas. A seguir, vamos abrir os ovos para o tacho e tapamos, pomos ao lume para a clara ficar cozinhada. Depois, distribuímos as fatias de pão pelos pratos de serviço e por cima vamos colocar os ovos escalfados. Juntamos as folhas de coentro às ameijoas, temperamos com sal e regamos com sumo de limão. Logo a seguir, adicionamos água a ferver em cima desta molhanga, mexemos e dividimos o caldo pelos pratos de sopa. Viu? Não tem nada que saber. É super exótico, fresco e tem tudo a ver com Portugal. E já sabe, para isto correr bem no fim, ponha uma pitadinha de amor que vai tudo ficar incrível. E já sabe, se quiser voltar a ouvir esta receita e muitas outras, vá ao podcast da sua rádio. Eu hei de voltar numa próxima para mais uma receita incrível. Tchau!
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8: O pulso da sua comunidade no bloco da Informação Regional. A Câmara Municipal de Vouzela vai promover um ciclo de 3 sessões de esclarecimento direcionadas aos agricultores cujas explorações foram afetadas pelos incêndios de julho nas freguesias de Câmara e Carvalhal de Vermilhas, Alcofra e Campia. As reuniões visam detalhar as condições de acesso, os procedimentos de candidatura e esclarecer dúvidas relativas à medida C413 de restabelecimento do potencial produtivo integrada no PEPAC, Plano Estratégico da Política Agrícola Comum. As sessões decorrerão nas respectivas sedes das juntas de freguesia de acordo com a calendarização definida. A primeira terá lugar em Câmara e Carvalhal de Vermilhas, nesta terça-feira, dia 22, pelas 18h30, seguindo-se Alcofra na quarta-feira às 18h e, por fim, Campia na quinta-feira, dia 24, também às 18h. A Câmara Municipal de São Pedro do Sul vai passar a realizar as suas reuniões ordinárias públicas de forma descentralizada pelas diferentes freguesias do concelho, com o objetivo de estreitar a relação entre o Executivo Municipal e as populações. A iniciativa visa promover uma maior proximidade, participação e contacto direto com a realidade local, reservando todo o dia para a freguesia anfitriã, o que permitirá aos autarcas inteirarem-se no terreno das necessidades da comunidade e acompanhar projetos de interesse coletivo. A primeira sessão descentralizada deste ciclo está agendada para esta quinta-feira, dia 24, pelas 14h, tendo lugar no edifício sede da Junta de Freguesia de Serrazes. Com esta medida, a autarquia reforça a dinâmica de governação de proximidade, assegurando uma presença ativa e regular nos diferentes pontos do território concelhio. O município de Viseu vai assinalar o Dia Mundial do Turismo no domingo, dia 27, com uma programação centrada na sustentabilidade e na cultura, decorrendo entre as 10h30 e as 18h30, no piso superior do Mercado 2 de Maio, a iniciativa Tom de Verde, Mercado Sustentável Plant-Based. O evento visa promover a alimentação à base de plantas, o consumo responsável e a proteção ambiental, culminando pelas 17h com uma tertúlia sobre turismo ético orientada pela agência de viagens Mandala Trips, que refletirá sobre o impacto das viagens nos territórios visitados. As comemorações encerram à noite na Sé Catedral de Viseu com o concerto Caminhos de Luz, marcado para as 21h30, onde um quarteto de cordas interpretará temas de John Williams e Hans Zimmer, integrando também o 20º aniversário da beatificação da Madre Rita de Jesus. Os bilhetes gratuitos, limitados a 2 por pessoa, encontram-se disponíveis para levantamento na loja de turismo do Mercado 2 de Maio. A organização adverte que a entrada no concerto realiza-se no máximo até às 21h15, sendo que após este horário o lugar não é garantido. O município de Nelas associa-se à 12ª edição da Semana Europeia do Desporto, uma iniciativa da Comissão Europeia, coordenada em Portugal pelo Instituto Português do Desporto e da Juventude, que decorre entre 24 e 28 deste mês de setembro, sob o mote Be Active. Para promover a atividade física e incentivar estilos de vida saudáveis junto da comunidade, a autarquia preparou um programa diversificado que envolve entidades e espaços locais ao longo dos vários dias. O calendário de atividades arranca na quinta-feira, dia 24, às 10 da manhã, com uma aula de equilíbrio corpo e mente nos quartéis dos Bombeiros Voluntários de Canas, de Senhorim e de Nelas. Seguindo-se a iniciativa Vamos Dançar, na sexta-feira, também pelas 10 da manhã, no Parque São Miguel Mata das Alminhas. A programação prossegue no sábado com a mega aula de aeróbica, fitness, noturna, Neodão Mega Aula Glow, às 18h30, no mesmo parque, e com a caminhada solidária 5 mil passos e 5 mil patas, agendada para o período entre as 17 e as 20 horas de segunda-feira, dia 28, na Praça do Município, que alia a prática desportiva ao apoio à causa animal. O resumo da informação regional fica por aqui e tenha um ótimo início de semana.
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1: Cada giro tinha as suas particularidades e só os efetivos conheciam todas as manhas. Havia sempre algo de diferente. Era preciso estar alerta, porque a qualquer momento podiam surgir todo o tipo de violências, situações desconcertantes, cães deslocados e gente ainda mais louca. Claro que, para quem estava a começar, como ele, todos os dias era uma aventura. Ainda por cima, passava as noites a beber e a fazer sexo como se não houvesse amanhã. Era tudo uma grande maluqueira. Apesar disso, Chinaski, não se sabe bem como, lá se ia desenrascando. Havia dias lixados, como aquele da vaga de calor, em que estava ressacado de morrer. O turno nunca mais acabava e o whisky e a cerveja da noite anterior pareciam correr-lhe pelo corpo em torrentes. Dava a sensação de que ia simplesmente derreter, desaparecer na calçada sob os inclementes 40 graus. E depois ainda havia o maluco do Chef Stone, sempre a fazer relatórios para Ultramar. O gajo era viciado naquilo. Ao longo dos anos, a rotina vai devorando-o vivo. Isto para não falar dos intermináveis conflitos com as chefias. Para além do trabalho, há ainda o excesso de álcool e as relações amorosas caóticas que marcam profundamente a sua vida. Este é o primeiro romance de Charles Bukowski e nele acompanhamos a vida de Henry Chinaski, o seu alter ego literário. Encontramos aqui uma crítica profunda ao mundo do trabalho moderno, mostrando como a burocracia pode esmagar o indivíduo. A banalidade do cotidiano surge simultaneamente grotesca, amarga e inesquecível.
2: O episódio de hoje foi sobre o livro Correios, de Charles Bukowski, editora Antígona, e contou com a leitura do podcast de Luís Filipe Borges, que é escritor. Boas leituras!
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0: São 13 horas. 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

Dizem que o amolador anuncia transformações. Como uma espécie de presságio no meio da rua. A sorte de uns, mas o azar de outros.

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0: São 15 horas.
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0: São 16 horas.
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14: Olá, olá, então, viva! Aqui estou eu, Rui Cardoso, com mais uma emissão do teu Legendado em Português. É isso tudo, mais duas horas de música da expressão portuguesa aqui a fazer-nos companhia na vossa rádio, sempre com muita música, boa disposição, alegria e diversão, mas muita música da expressão portuguesa e as nossas rúbricas habituais. Vamos então à música, vamos a mais duas horas de Legendado em Português e obrigado pela vossa companhia.

0: Já damos então assim o arranque a mais uma emissão do Legendado em Português. É o Encontro Marcado todas as semanas aqui na vossa rádio, seja através do FM ou através da internet. O importante é estarmos juntinhos, e estamos juntinhos também pelo WhatsApp 967-505-645. Temos, por exemplo, aqui o Vítor de Peniche, que diz que, Rui, mais uma emissão a passar no instante, a playlist de hoje está mesmo muito bem alinhada. Ainda agora começaram as primeiras musiquinhas a rodar por aqui, mas o Vítor fez questão de nos dar já um alô através do 967-505-645, e também podes fazer o mesmo através do nosso WhatsApp. Vamos em frente, porque atrás vem sempre gente.
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0: realmente de ficarmos com um minuto de saúde, assim muito rapidamente a passar por aqui na primeira hora do Legendado em Português.
1: Está no ar o Minuto de Saúde aqui na tua rádio. Muita gente troca refrigerantes normais por versões sem açúcar, mas será que são mesmo seguros? Essas bebidas têm adoçantes artificiais que reduzem as calorias, mas ainda há debate sobre os efeitos a longo prazo. Alguns estudos sugerem que, mesmo sem açúcar, podem influenciar o apetite e os hábitos alimentares. Se for uma troca pontual, tudo bem, mas água, infusões ou sumos naturais continuam a ser as melhores opções. Menos aditivos, mais hidratação natural. Voltamos em breve com mais um Minuto de Saúde simples, direto e sempre útil.
0: Passou assim num ápice este minutinho de saúde aqui, sempre também a pensar na saúde dos nossos ouvintes. Vamos continuando com boa saúde e com boa música durante esta emissão do Legendado em Português. Espero que estejam a gostar da playlist que para hoje escolhi para estarmos aqui juntinhos nestas 2 horas de emissão.

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1: Já estamos na segunda parte desta nossa primeira hora e é a altura de ficarmos com a MPB vista por Cláudio Canadá, que nos faz companhia todas as semanas aqui nas nossas emissões regulares do Legendado em Português. A MPB vista por Cláudio Canadá, para ouvir já a seguir.
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3: Olá, meu amigo Rui Cardoso e amigos do Legendado em Português, eu sou o Cláudio Canadá, de volta com a nossa rúbrica semanal, trazendo mais um grande nome da música brasileira como você nunca viu. E hoje você vai conhecer mais sobre o Jorge Duílio Lima Menezes, que nasceu no Rio de Janeiro, no dia 22 de março de 1939. Aí você me pergunta, Jorge Duílio de Lima Menezes? Pois bem, ele é mais conhecido como Jorge Benjor ou Jorge Ben. É violonista, pandeirista, guitarrista, percussionista, cantor e compositor brasileiro. Em 2008, a revista Rolling Stone Brasil o nomeou como o quinto maior artista na história da música brasileira. O seu estilo característico possui diversos elementos, entre eles o rock and roll, o samba rock, bossa nova, jazz, maracatu, funk e até mesmo hip hop, com letras que misturam humor e sátira, além de temas esotéricos. A obra de Jorge Benjor tem uma importância singular para a música brasileira por incorporar elementos novos no swing e na maneira de tocar violão com características do rock, soul e funk norte-americanos. Além disso, ele trouxe influências árabes e africanas oriundas da sua mãe, nascida na Etiópia. Mas Que Nada foi o seu primeiro grande sucesso no Brasil e também é uma das canções em língua portuguesa mais executadas nos Estados Unidos até o dia de hoje, na versão do pianista brasileiro Sérgio Mendes com o grupo norte-americano The Black Eyed Peas. Aquela canção também foi uma das poucas a obterem êxito nos Estados Unidos como Garota de Ipanema, tendo ainda sido regravada por artistas como Al Jarreau, Herbert Alpert, José Feliciano, Trini Lopes, Coldplay, que tocou a canção no Festival do Rock in Rio em 2011, e ainda Red Hot Chili Peppers no Festival Lollapalooza de 2018. Um dos maiores renovadores da MPB, Jorge Benjor começou a descobrir o seu talento cantando em coros de igreja e participando dos blocos de carnaval de rua. Ele foi descoberto em 1963 ao se apresentar no lendário Beco das Garrafas do Rio de Janeiro, um dos principais redutos da bossa nova, e no mesmo ano gravou seu primeiro compacto e o aclamado LP Samba Esquema Novo, com uma estética musical absolutamente inesperada para a altura. É que numa época em que o samba flertava com o jazz, devido ao sucesso internacional da bossa nova, ele inovou ao germinar as sementes do samba rock com harmonias mais simples e um forte apelo dançante. Impossível escolher aqui uma canção para executarmos no Legendado em Português. Fiquei na dúvida, mas já que falamos de Mais Que Nada, vamos ouvir o original com Jorge Benjor. Na próxima semana eu vou estar de volta no Legendado em Português, trazendo mais um grande nome da música brasileira, como você nunca viu. Um abraço, Rui, e até lá!

MPB, vista por Cláudio Canadá. Estivemos com mais uma edição da MPB vista por Cláudio Canadá, presença habitual aqui na primeira hora do legendado em português. Quem também nos quis ver fazer uma visita através do 967-505-645 foi a Carolina, a partir de Lamego. Adoro quando misturas clássicos com os sons mais recentes. O programa está a fluir muito bem. Obrigado, Carolina. É sempre bom receber estas vossas mensagens através do nosso WhatsApp de serviço. Estou

primeira hora está mesmo aí nos finalmente. Eu volto depois do sinal horário para a segunda hora do Legendado em Português. Espero que vocês voltem também para fazer companhia até ao final.

0: São 17 horas. 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

0: Estou então de regresso para a segunda hora de emissão do Legendado em Português e sei que vocês estão aí na frequência certa, também na sintonia de mais uma horinha desta emissão do Legendado em Português com mais, como habitualmente, com mais duas horas de música da expressão portuguesa e as nossas rúbricas. Vamos para já à música, daqui a pouco vamos à primeira rúbrica aqui a fazer-nos companhia nesta segunda hora de emissão. Obrigado por estarem aí desse lado.
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1: A segunda hora já se iniciou. Vamos então caminhando calmamente e descontraídamente, sempre com a música da expressão portuguesa, e vamos continuar com mais música antes de irmos até ao fundo do baú, mais uma vez, buscar uma relíquia aqui da música ligeira portuguesa.

0: rádio. Agora sim, é a vez de mais uma relíquia da música ligeira portuguesa, trazida aqui por mim, com a Naftalina, com Rui Cardoso.
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0: Relembramos hoje Carlos Ramos. Alfacinha de gema, Carlos Ramos tornou-se num dos fadistas mais queridos do público português, graças à sua voz quente e à sua postura modesta e discreta, e ao anormal número de grandes êxitos que teve, aliás ligados à popularidade crescente do disco e da televisão, meios de comunicação que explorou com grande sucesso no início da década de 60. Contudo, poucos se recordam que, apesar da sua apetência pelo fado vir desde criança, só tardiamente Carlos Ramos o abraçou como carreira a tempo inteiro. De facto, Ramos gostava de ficar a ouvir o fado nas tascas de Alcântara, bairro onde nasceu em 1907, e foi como guitarrista acompanhante que iniciou carreira, aprendendo a tocar guitarra portuguesa na adolescência, nos intervalos dos estudos liceais. Estudou para médico, mas a morte do pai com apenas 18 anos obrigou a trabalhar para sustentar a família, dedicando-se à radiotelegrafia, ofício que aprendera no serviço militar e do qual faria carreira profissional. Continuava, contudo, a tocar e a cantar nas horas vagas, primeiro apenas como acompanhante, nomeadamente de Ercília Costa numa digressão americana, depois também como fadista em nome próprio, acompanhando-se a si próprio à guitarra e acabando a conselho de Filipe Pinto por se profissionalizar como cantor em 1944. Estreou-se então no Café Luso, no Bairro Alto, criando Senhora do Monte, o seu primeiro grande êxito. Ao longo da sua carreira, Carlos Ramos viria a especializar-se no fado canção, género inicialmente pensado para os palcos de revista e no qual conseguiria alguns dos seus maiores êxitos, Não Venhas Tarde e Canta o Fado. Frequentador regular das casas típicas de Lisboa durante as décadas de 40 e 50, fez também uma breve carreira internacional. Participou em revistas e filmes e tornar-se em 1952 artista exclusivo da Casa de Fado Tipóia, ao lado de Adelina Ramos, de onde sairia para, em 1959, abrir a sua própria casa, a Toca, experiência cujo sucesso não correspondeu às expectativas. Uma trombose ocorrida em meados da década de 60 viria a terminar abruptamente a sua carreira artística. Ramos morreria alguns anos mais tarde, em 1969. Hoje vamos ouvir Carlos Ramos com Não Venhas Tarde.

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Estivemos com mais um momento de recordação nesta emissão do Naftalina com Rui Cardoso e comigo a gaguejar também pelo meio. Vamos continuando com mais música, depois vem um pequeno bloco de comerciais e eu volto logo após para continuar aqui com mais música e mais ainda uma rúbrica, porque ainda vamos estar em linha com a Deco, como habitual.

0: E então, agora que estou de volta, aqui estou eu, em linha com a Deco. Vou já receber a Graça Cabral para mais uma das rubricas da Deco, com dicas e sugestões que só a Deco sabe trazer aqui à antena do Legendado em Português. Em linha com a Deco, para ouvir já a seguir.
1: Ainda bem que se juntou a nós em mais um Em Linha com a Deco, ainda a falar do regresso às aulas. Sabe o que é o seguro escolar e como pode ser acionado este seguro? É um seguro de proteção aos estudantes, destinado a cobrir qualquer acidente que possa acontecer no âmbito da atividade escolar. É um seguro que é complementar aos apoios assegurados pelo Sistema Nacional de Saúde ou até subsistemas e seguros de saúde, como por exemplo a ADSE, de que os alunos sejam beneficiários. É um seguro que é obrigatório para os graus do ensino público, desde o jardim de infância até o 12º ano, é aplicável aos vários tipos de ensino, desde o secundário ao artístico profissional recorrente e também para a educação extracurricular. O ensino superior está excluído, mas, efetivamente, a escolaridade obrigatória está coberta pelo seguro escolar, que é gratuito e que é aplicado, então, no ensino público, no ensino particular também e no ensino cooperativo, aqueles que funcionam em regime de contrato de associação. As coberturas do seguro escolar são aplicáveis a toda a atividade escolar, como já mencionei, mas não só no espaço das aulas, no espaço da escola, seja na sala de aula, seja no recreio, seja, enfim, em todo o espaço da escola, mas também da ocupação de tempos livres, excursões, aulas práticas, visitas de estudo, qualquer atividade organizada pela escola e no trajeto casa-escola, escola-casa. Portanto, qualquer situação imprevista, enfim, uma queda, um pequeno acidente que aconteça inclusivamente no trajeto entre a residência do aluno e a escola e vice-versa, tem a possibilidade ou deve ser acionado o seguro escolar. Este seguro paga a totalidade das despesas de tratamento que não sejam comparticipadas pelo Sistema de Proteção Social do aluno, como o caso do Serviço Nacional de Saúde ou da ADSE, e paga também, para além de, enfim, todos os tratamentos médicos, se for necessário, vamos imaginar que é uma visita de estudo para fora da área de residência, for necessário o aluno ficar hospitalizado, tudo isso está coberto pelo seguro escolar, e também tratamentos posteriores, como por exemplo a fisioterapia. Estas são despesas que estão cobertas pelo seguro escolar, e o acidente deve ser participado à escola o mais rapidamente possível, seja pelo próprio aluno se estiver em condições, seja pelo encarregado de educação. O acidente deve ser participado formalmente à escola e todos os comprovativos de despesas devem ser guardados para depois serem entregues de forma a acionar esse seguro e a ter as despesas todas cobertas, digamos assim. É uma segurança, é importante que os pais e os educadores saibam como é que funciona este seguro escolar, porque desde um pequeno corte até, enfim, uma perna partida, este tipo de acidentes pode acontecer no contexto escolar e é importante ter esta cobertura facilmente acionável para ter as despesas comparticipadas e ter uma segurança do seu lado, claro. Estas e outras informações já sabem ao seu dispor em deco.pt.
0: Estivemos com a presença habitual desta nossa rúbrica, a última destas nossas emissões regulares semanais, em linha com a DEC com a Graça Cabral. Vamos continuando em direção aos finalmente desta nossa emissão, mas não sem antes falar com a Patrícia, que nos fala de Vancouver, Canadá, e de transmitir a mensagem que ela deixou através do nosso WhatsApp. Bom dia, Rui, mesmo do outro

Estamos assim a chegar aos finalmente da nossa emissão de hoje. Oh, pois é, com muita pena, deixo já aqui as minhas despedidas, marcando já encontro para de hoje uma semana no mesmo sítio, à mesma hora do costume, sempre com mais duas horas de música da expressão portuguesa. Eu sou o Rui Cardoso, este é o Legendado em Português desta semana. Para a semana, há mais. Sejam felizes e façam alguém feliz.

0: São 18 horas. 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
3: O pulso da sua comunidade no bloco da Informação Regional. A Câmara Municipal de Vozela vai promover um ciclo de 3 sessões de esclarecimento direcionadas aos agricultores cujas explorações foram afetadas pelos incêndios de julho nas freguesias de Câmara e Carvalhal de Vermilhas, Alcofra e Campia. As reuniões visam detalhar as condições de acesso, os procedimentos de candidatura e esclarecer dúvidas relativas à medida C413 de restabelecimento do potencial produtivo integrada no PEPAC, Plano Estratégico da Política Agrícola Comum. As sessões decorrerão nas respectivas sedes das juntas de freguesia de acordo com a calendarização definida. A primeira terá lugar em Câmara e Carvalhal de Vermilhas nesta terça-feira, dia 22, pelas 18h30, seguindo-se Alcofra na quarta-feira às 18 horas e, por fim, Campia na quinta-feira, dia 24, também às 18 horas. A Câmara Municipal de São Pedro do Sul vai passar a realizar as suas reuniões ordinárias públicas de forma descentralizada pelas diferentes freguesias do concelho, com o objetivo de estreitar a relação entre o Executivo Municipal e as populações. A iniciativa visa promover uma maior proximidade, participação e contacto direto com a realidade local, reservando todo o dia para a freguesia anfitriã, o que permitirá aos autarcas inteirarem-se no terreno das necessidades da comunidade e acompanhar projetos de interesse coletivo. A primeira sessão descentralizada deste ciclo está agendada para esta quinta-feira, dia 24, pelas 14h, tendo lugar no edifício sede da Junta de Freguesia de Serrazes. Com esta medida, a autarquia reforça a dinâmica de governação de proximidade, assegurando uma presença ativa e regular nos diferentes pontos do território concelhio. O município de Viseu vai assinalar o Dia Mundial do Turismo no domingo, dia 27, com uma programação centrada na sustentabilidade e na cultura, decorrendo entre as 10h30 e as 18h30, no piso superior do Mercado 2 de Maio, a iniciativa Tom de Verde, Mercado Sustentável Plant-Based. O evento visa promover a alimentação à base de plantas, o consumo responsável e a proteção ambiental, culminando pelas 17 horas com uma tertúlia sobre turismo ético orientada pela agência de viagens Mandala Trips, que refletirá sobre o impacto das viagens nos territórios visitados. As comemorações encerram à noite na Sé Catedral de Viseu com o concerto Caminhos de Luz, marcado para as 21h30, onde um quarteto de cordas interpretará temas de John Williams e Hans Zimmer, integrando também o 20º aniversário da beatificação da Madre Rita de Jesus. Os bilhetes gratuitos, limitados a 2 por pessoa, encontram-se disponíveis para levantamento na loja de turismo do Mercado 2 de Maio. A organização adverte que a entrada no concerto realiza-se no máximo até às 21h15, sendo que após este horário o lugar não é garantido. O município de Nelas associa-se à 12ª edição da Semana Europeia do Desporto, uma iniciativa da Comissão Europeia, coordenada em Portugal pelo Instituto Português do Desporto e da Juventude, que decorre entre 24 e 28 deste mês de setembro, sob o mote Be Active. Para promover a atividade física e incentivar estilos de vida saudáveis junto da comunidade, a autarquia preparou um programa diversificado que envolve entidades e espaços locais ao longo dos vários dias. O calendário de atividades arranca na quinta-feira, dia 24, às 10 da manhã, com uma aula de equilíbrio corpo e mente nos quartéis dos Bombeiros Voluntários de Canas, de Senhorim e de Nelas. Seguindo-se a iniciativa Vamos Dançar, na sexta-feira, também pelas 10 da manhã, no Parque São Miguel Mata das Alminhas. A programação prossegue no sábado com a mega aula de aeróbica fitness noturna, Neodão Mega Aula Glow, às 18h30, no mesmo parque, e com a caminhada solidária 5 mil passos e 5 mil patas, agendada para o período entre as 17 e as 20 horas de segunda-feira, dia 28, na Praça do Município, que alia a prática desportiva ao apoio à causa animal. O resumo da informação regional fica por aqui. Tenha um ótimo início de semana.
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0: São 19 horas. 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

0: Viva a todo o nosso auditório, é uma honra, um privilégio ter aqui uma lenda. O meu convidado hoje é uma grande lenda do futsal português e futsal mundial. Ter o Divanei aqui é um privilégio. E muito obrigado, Divanei, por estar aqui connosco.
1: Oh, obrigado, Udo. Agradeço mais uma vez, né, esse convite aí. Espero que seja um papo legal aqui. E também, né, um boa tarde aí a todos aí que estão ouvindo. Espero que seja uma bela entrevista aí.
0: Ivanei, deixa-me começar por algo que a gente já estávamos a falar em off, que era tu conheces Viseu, o que é que gostas da cidade de Viseu, as passagens em que tiveste?
1: Então, Viseu, eu passei muito rápido, né? Porque a gente só ia aí só para jogar só, né? Então não tive aquele o prazer de ir e conhecer mesmo os pontos, né? Então fica difícil eu falar assim de Viseu, né? Porque senão eu vou, né, vou tá mentir aqui. Mas sei que é uma cidade bem agradável, porque quando eu tava com a minha ex, a gente levou o Thomas para estudar aí, né? Então a gente, né, viu casa, tudo, então deu para conhecer um pouco a cidade, mas é uma cidade bem gostosa, bem tranquila. Então é do jeitinho que eu gosto, né? Bem longe da confusão, de cidade grande.
0: Até porque tu também vens de uma zona dessas, de uma zona calma, de uma zona tranquila em São Paulo, que é um sítio pequeno ainda em Indaiatuba. Indaiatuba é a cidade grande, mas a tua zona é ainda mais pequena, não é?
1: É bem mais pequena. Onde eu moro aqui, acho que deve ter no mínimo aqui, colocar aí entre 4 mil a 5.500 pessoas, né? E depois em volta aqui que eu tava falando, né, que como era uma cidade, né, de muitos produtores agrícolas, então em volta tinha bastante plantação de antes, né, antes tinha bem mais, né, agora tá acabando, né, que as pessoas mais velhas estão falecendo e os jovens de hoje em dia vão para tudo para a cidade, né. Então tudo que tinha de aqui a gente fala sítio, né, aí o sítio é lugar, que são quintas, que são tipo fazenda. Então os jovens, né, os filhos que, né, que eram dono dessas propriedades, acabam vendendo ou acaba dando para pessoas fazer loteamento, condomínio fechado, condomínio. Então, tudo em volta aqui agora tá virando tudo condomínio, entendeu? Então, a cidade de Indaiatuba, que fica aqui a 10 quilômetros de onde eu estou, ela tá vindo tudo para cá, porque Indaiatuba deve ter no mínimo, eu acho que mais ou menos ali 210 mil habitantes, entendeu? 210 mil a 220 mil habitantes. Então, tá muito grande. Então, eles estão vindo tudo por fora aqui. É, daqui a pouco aqui, acho que Cardeal aqui, minha cidade, meu bairrinho pequeno aqui, daqui a pouco vai ser consumido aí por Indaiatuba aí.
0: Mas sinto que também o futsal também tem crescido e no interior, mesmo aí de Indaiatuba.
1: Bastante, bastante. Aqui a gente tem aqui como exemplo aqui na escolinha do Nando Grana, né? Inclusive até ele tá em Itália agora com a camada jovem lá fazendo um torneio em Monte Silvano, tem acompanhado aqui. Ele soube explorar muito bem isso, né? Toda a carreira que ele teve lá fora, lá trouxe para cá a experiência dele, conseguiu montar a escolinha dele. A escolinha dele hoje é um sucesso aqui em Indaiatuba, é uma referência enorme aqui, né? Até mais pela história dele, né? De ser capitão italiano, de ter conquistado tudo que ele conquistou. Então, as crianças de hoje em dia, né? Eles se espelham nisso, né? Da mesma forma que eu, quando comecei a jogar futsal, também espelhava nos mais velhos. E ele foi uma das primeiras pessoas que saíram daqui de Indaiatuba que foram jogar na Europa, né? Então, nele, o irmão dele até, né, que é o Mazinho Grana, depois teve outro, Xuxa Canali, o Renato Pérez, que jogou no Charleroi, o Xande, que jogou muitos anos na Espanha também, com um pivôzaço também. Então, são esses jogadores que foram referência para mim quando eu estava começando a minha carreira.
0: Tens essa responsabilidade por tudo aquilo que fizeste, isto é, fizeste no Sporting, fizeste no Cairato, fizeste mesmo aí no Campeonato Brasileiro. Sente que também é uma pressão, como essas referências todas que tu tiveste, mas também sentes uma referência para muito miúdo hoje em dia.
1: Sim, sem dúvida, né? Tanto é que quando eu chego de férias aqui, a primeira coisa que eles vêm fazer é se eu vou jogar o campeonatinho aqui, né? Que tem o ginásio aqui. Então, todo ano, né? Na metade do ano aqui, tem um campeonato aqui da cidade, que são times daqui, né? Que é montado daqui do meu bairro, com a cidade que pertence aqui, né? Então, eles ficam doidos, né? Querendo jogar, e eu jogo mais por conta deles, né? Porque eles gostam de ver, eles vêm, eles perguntam: ah, um dia quero ser igual você, um dia quero seguir tua carreira, um dia quero ser jogador também. E aí eu vou dando dica, né? Falei: ó, hoje vocês estão, tem uma grande vantagem, que hoje em dia vocês têm a rede social, hoje em dia você tem o telemóvel, que você pode pegar e filmar e mostrar e mandar para algum empresário, para algum time. Na minha época não, né? Na minha época era muito mais difícil. Então eu falo para eles, mas não adianta nada. Como eu falo, tem muitos jogadores aqui, muitos garotos mesmo de qualidade, que não vão para frente porque chega ali nos seus 14, 15 anos, acaba buscando outras coisas, ou acaba perdendo um pouco o interesse. Então, eu até estou com um projeto aí para tentar resgatar essas crianças, né? Porque muitos aqui começam a treinar, começam as coisas, depois falam, pô, vou treinar para quê? Eu vou para onde daqui, entendeu? Então, é isso que a gente quer. Até tenho falado com os amigos, até tenho pedido um pouco de experiência pelo Nando Grana, por conta da escolinha, para tentar ajudar essas crianças de hoje em dia, né?
0: Lembras-te do primeiro autógrafo que deste?
1: Vixe. Foi na época da fundação, né? Júlio Jorge Antunes, quando eu cheguei, né?
0: Sim.
1: Então,
0: O que é que
1: faz
0: sentiste?
1: tempo. Muito tempo, velho. Isso daí é muito, muito gratificante, porque são pessoas que vão acabando te conhecer, né? Porque eu cheguei em Portugal como um, como diz, né? Um jogador de catálogo, né? Foi que um antigo treinador do Sport falou, né? Que o Sport não contratava jogador de catálogo. E isso eu não esqueço jamais, né? Então, e aí quando eu comecei a desapontar ali na fundação, comecei a fazer bons jogos, né? Começou a aparecer ali várias outros clubes também interessados também. Então, isso foi muito bom, né? Pô, saí de um lugar onde ninguém me conhecia, cheguei em Portugal onde ninguém me conhecia, onde eu e o Emerson passarinho depois do Sidney também, foi nós três que chegamos junto. Nós dois, eu e o Emerson, ninguém conhecia, tanto é que a gente foi para fazer teste, né, para ver se a gente passava ou não. E acabamos ficando, né? E aí, não, e aí foi. Falei, agora tem que fazer meu nome, né? A maior grande dificuldade eu consegui, que era chegar até na Europa e aí chegar em algum clube, né? E agora é comigo.
0: Mas o mais interessante é que vens para fazer testes, mas acabas como lenda e como ídolo, não é?
1: Sim, sem dúvida. E é um caso até engraçado, porque quando eu chego na fundação, eu, o Emerson e o Sidney. A fundação tinha que ficar só com dois jogadores e tinha que emprestar um. E na altura, os diretores e até mesmo o Zé Antunes achava que o Paulo Tavares ia ficar com o Emerson. Porque o Emerson era um pouco mais velho que eu, tinha mais experiência. E o Paulo Tavares acabou ficando comigo. E o Emerson foi emprestado para o Pendurada. E aí todo mundo achou assim, pô, como que pode? Né? Era o outro jogador, e você acabou ficando com o Divanei. Eu agradeço muito, porque foi aí que deu um salto mesmo. Tanto de qualidade, tanto de técnica.
0: Às vezes sinto que o desporto está muito fácil uma grande carreira, uma carreira de sucesso, como não, porque imagina que tinha saído, se calhar nunca tinha chegado ao nível onde chegaste, nunca tinhas alcançado aquilo que alcançaste, mesmo com o talento que tu tinhas. Sente-se que às vezes basta um empurrão e consegue-se alguma coisa, ou também o empurrão afasta o jogador e dá alguma coisa?
1: Então, eu costumo falar que a gente não pode ter só talento, ter vontade, a gente tem que contar um pouquinho com sorte também. Porque eu lembro que quando eu recebi a proposta de ir para fora fazer o teste na fundação, eu estava num clube aqui em Jundiaí, tinha acabado de começar os playoffs, e foi quando surgiu a oportunidade. E era meu último ano, eu tinha falado pro meu pai, eu vou parar de jogar, porque eu não ganhava dinheiro nenhum, trabalhava até meio-dia com meu irmão aqui, depois pegava autocarro e fazia 1 hora de autocarro até o lugar da outra cidade aqui para treinar. E ganhava ali uma ajuda de custo ali de R$ 150. Hoje dá €20, vamos colocar assim, entendeu? Então não ganhava nada, tava com 18 anos, né? Eu falei, não, deixa quieto, já foi, eu tentei. E foi quando apareceu a oportunidade. Então não basta só. Não depende só de nós, né? Tipo, qualidade, talento, essas coisas. Tem que contar um pouquinho com sorte também, porque eu vejo muitos jogadores aí com. Até mesmo da minha época, com muito talento, muito mais do que eu, mas só faltou aquela sorte de ter uma cunha, de ter alguém, de dar oportunidade, de falar, olha, não, vem aqui, faz um teste aqui, olha, vamos. Entendeu? Também tem que contar com isso também.
0: Mas também foi isso que eu sei que os jogadores vieram jogar para Portugal, porque tu transmitiste que a Liga Portuguesa é uma boa liga. E posso falar no caso do Marcão, sei que foste tu que foste um bocadinho responsável por isto. Também outros jogadores também deve ter acontecido o mesmo, falar contigo e depois vieram para Portugal. Sente que também tens essa missão de trazer jogadores e de lhes mostrar
1: Então,
0: o bom que é o Campeonato Português.
1: na época, quando eu estava na fundação, eu consegui levar dois jogadores, né? Que são amigo meu, que foi o Fábio Ribeiro fixo, e depois o Melão, o guarda-redes, né? E então é claro que quando a gente está num lugar e no clube assim, a gente, né, passa aquilo que acontece. Porque tem muita gente que está ganhando dinheiro atrás de jogadores aí. Olha, não, vem para cá que aqui é bom, depois pega o teu dinheiro, bota no bolso e larga os moleques lá, entendeu? E eu não faço isso, não ganho dinheiro nada. Se eu puder indicar, se eu puder ajudar, eu ajudo. Eu falo, não, aqui é uma maravilha. Tanto é, quando eu fui para a Itália agora, eu tive referência do Jander e do Wilde, que falou, não, pode vir, Divanê, que o clube aqui é muito sério, paga certinho, entendeu? Você vai trabalhar tranquilo na cidade. E foi aí que eu fui, entendeu? Porque a Itália, eu sempre botei fiquei com o pé atrás, porque eu tive duas experiências ali na Itália, ali no Ciampino e no Pomezia, que chegou no final da temporada. Os caras não foram corretos, né? Ficaram devendo, tanto é que eu tive que entrar na justiça. Isso acontece com muitos clubes lá na Itália. Claro que isso tem melhorado. Então, eu não faço isso porque eu sei que é um sonho de algum atleta também de ser jogador. E eu não posso colocar ele em uma roubada, né? Sair da zona de conforto aqui e botar num outro país, numa outra cultura, sozinho, ou seja, sei lá, e falar, não, vem pra cá que é bom, e chegar lá não sei o que que é. E ficar largado, passar dificuldade, como aconteceu aí no futebol aí, de muitos moleques que vêm de outro país da África, essas coisas, que o empresário só pega o dinheiro, bota no bolso e abandona os moleques. Sim. Então isso eu não faço.
0: Acabaste de dizer uma coisa fantástica e obrigado por tocares neste tema. Sente que às vezes as pessoas só olham para aquilo que vocês fazem na quadra ou dentro das quatro linhas e esquecem-se de tudo o resto, de todos os momentos difíceis, de todas as dificuldades que passam, porque eu vejo o desporto e o jogador e a vida de um jogo de futebol, ou de futsal no caso, como uma peça de teatro, onde o pano abre, é muito bonito aquilo que está a ver, mas depois o pano fecha e às vezes é difícil, não se insista, não?
1: Sim, bastante, bastante. Quem olha de fora, acha que a vida de jogador, de atleta, é mil maravilha, né? Acho que só porque tá num clube grande, essas coisas, que não tem problema, né? Então, os bastidores ali, a gente acaba não contando, né? Então, muita coisa acontece, né? Fora. E as pessoas que vão ver os jogos assim, elas querem que o jogador dê o melhor, claro. Mas só que por trás, né? Tem muitos jogadores que tem problema familiar, problema da distância, problema com seja lá o que for, entendeu? E isso não é passado para as pessoas. Então, às vezes, o jogador não tá rendendo aquilo que ele foi acostumado a ver. Não por falta de vontade ou por estar ali só pelo dinheiro, não. É porque tem outros problemas atrás que as pessoas que estão aí fora não conseguem ver. E por isso que eu mesmo tive um grande problema aí no Portimonense, e onde eu queria parar de jogar, onde, meu, não queria jogar, não tinha alegria por conta de um relacionamento que me fez muito mal no término. E eu só consegui resgatar mesmo quando eu saí do Portimonense, do Portimão, e fui para a Itália. Foi aí que voltou a alegria de jogar, que voltou à disposição, que voltou à vontade. Mas só que as pessoas que estavam em volta, só as pessoas mais próximas que sabiam. Mas em torno ali, não sabia. Então, muitas vezes eu ia pro treino, só ia meu corpo só. Entendeu? A cabeça não tava lá, as coisas não estavam lá. Então, o jogador, por isso que muitos jogadores profissionais, às vezes falam, as pessoas acham, pô, tem tanto dinheiro e tá com depressão, tá com problema. Porque não sabe o que passa fora. Às vezes, você pode ter tudo na vida. Como acontece, muitos ricos, milionário tem tudo, tem dinheiro, tem tudo, mas tem depressão. Por quê? Porque dinheiro não é tudo. Se você não tiver uma outra estrutura por fora, familiar, amigos, pessoas que estão ali para te ajudar, pra te carregar, você não vai conseguir sustentar. Porque em volta tem muita gente querendo te sugar, querendo aproveitar, né, da tua fase. Mas só que quando a tua fase acaba e passa, quem são que fica do teu lado? Quem que fica do teu lado? Sim. Entendeu? Esse é o que a gente tem que colocar na cabeça.
0: Aconteceu contigo esse tipo de pessoas?
1: Aconteceu, e bastante. Entendeu?
0: Eu não quero que digas nada que te possa complicar, mas eu ia te perguntar se a Sábia te foi quando deram um pedido de desculpas.
1: Ah, tem bastante ali. Eu tenho um caso assim específico, foi quando eu machuquei minha perna, quando eu tive a fratura lá na Sérvia, né? E aí o clube me abandonou. E a pessoa com quem eu ajudei, assim, que eu emprestei um dinheiro na época que eu tava no Cazaquistão, né, pra ajudar ali a montar uma clínica que ele quis montar. Quando eu fui, tipo, ó, preciso de ajuda, tem como você me ajudar aí? E a pessoa, meu... Então, foi aí. Aí eu tive que vender meus relógios, eu tinha relógio lá, eu vendi pro pessoal ali do esporte baratinho, porque eu precisava pagar a cirurgia, né? Eu tinha o convênio, mas só que o convênio não tava liberando, porque tinha que ter um ano de carência. Então, eu tive que pedir ajuda emprestado. Alguns amigos próximos, eu até falo, né, agradeço ali o Léo Jaraguá, o Marcão e algumas outras pessoas ali, até mesmo a minha ex, que me ajudou nisso. Mas na hora mesmo que eu mais precisei, as pessoas com quem eu falar, não, posso contar com isso aqui, foi quando eu fui pedir, falar, me deram as costas. Então a gente tem que estar preparado para isso também, né? Eu vejo até aqui na minha cidade também, uma cidade pequena, e que eu vejo na época quando eu trabalhava com meu irmão e não tinha nada, era uma pessoa. E de repente, quando eu saí para fora, comecei a conquistar minhas coisas, a ter, né, o meu lugarzinho aqui para passar com os amigos aqui, aí eu vi aquelas pessoas sanguessuga que fala, né? Em volta, querendo aproveitar, né? Mas daí, meu, a gente tem que começar a cortar. Começar a cortar porque é
0: Mas
1: perigoso.
0: isso também te dá uma maturidade que muitas pessoas nunca chegam a ter, porque tu sabes com quem é que podes lidar e com quem é que não podes lidar, e facilmente, não é?
1: Sim, verdade, verdade. E aqui eu até tenho alguns exemplos de amigos que abandonou a carreira por conta de amizade, entendeu? Ao invés de tipo, de se dedicar um pouquinho mais a bebida, as festas, as farras, acabou perdendo uma grande chance, né? Acabou deixando a carreira de lado. Então, eu priorizo muito. Eu, graças a Deus, sou uma pessoa de família. Tô sempre com os meus pais, com a minha filha. Tô sempre com, né, em família mesmo. Não sou uma pessoa de extravasar, de estar na noitada, de estar de beber, nessas coisas. Isso não. Então, isso eu tenho uma grande vantagem, né? Porque se hoje em dia a pessoa não tiver cabeça, não tiver, se afunda. Se afunda. E vida, principalmente vida de atleta, né? Que é assim, né? Se você tá por baixo. Tem mais 500 mil jogadores vindo atrás aí com fome, querendo chegar também no topo.
0: Deixa-me voltar um bocadinho ao futsal e perguntar-te: este futsal que se joga hoje é o teu futsal ou o teu futsal era aquele que jogava aos anos atrás?
1: Não, hoje, pra mim, na minha opinião, não é futsal que o pessoal tá jogando aí. Isso daí virou uma loucura, uma correria, onde quem joga mais é o guarda-redes, entendeu? Hoje quem finaliza mais, se for pegar ali a ficha técnica ali, o guarda-redes tem mais finalização que o próprio jogador de linha. Então, acabei assim, não acompanhando muito futsal, não vejo mais futsal, principalmente daqui do Brasil e até mesmo aí em Portugal, aí um pouco aí, né, que o Sport Benfica estava na final, porque é muito jogo com o guarda-redes. E virou muita correria, muita força física, muito empurrão. Então, acabou, perdeu aquele jogador técnico, aquele jogador com qualidade, que dá um passe ali a rasgar a defesa, entendeu? Isso perdeu, mas isso tem a ver com a evolução do futsal, tanto futsal como futebol que a gente vê hoje. Hoje a gente vê ponta de lança defendendo, entendeu? Hoje, se o cara não correr, se o cara não tiver um bom preparo, não joga. Hoje a qualidade tá em terceiro lugar lá. Hoje o cara tem que ter força, tem que correr, tem que ser forte, e depois que vem a qualidade, entendeu?
0: Mas
1: Então.
0: era por aí que eu ia pegar naquilo que já falaste atrás, que era o jogador de rua, que falaste do jogador do interior, o jogador
1: Sim.
0: do tempo. Isso que o futsal, e temos o Porto e temos Lisboa, que tem muitas equipas, mas é importante cada vez mais o futsal estar fora dos grandes centros, porque zonas como Viseu, por exemplo, em que é mais interior, ainda tem espaço verde para a prática, sente que os miúdos têm que começar a praticar através da rua.
1: Sim, mas hoje em dia eu falo, no meu tempo, quando era miúdo, né, na época, antes de começar a aparecer os telemóveis, a internet, essas coisas, meu, a rua aqui, qualquer espaço com relva ou uma quadra, tava cheio de moleque para jogar bola. Tava, meu, às vezes a gente pegava, alugava a quadra aqui, dava quatro, cinco times de fora ali, de cinco, seis pessoas cada time, entendeu? Então era muita gente para jogar bola. Hoje, meu, hoje, olha. Eu tenho aqui um pedacinho de campo aqui, que é, né, um campo aqui para jogar bola. Tem dois campos aqui, com relva muito bom. Tem o ginásio aqui para pessoa jogar bola, pavilhão, né? Tem outro campinho de areia. Você passa, não tem ninguém jogando. Não tem ninguém com bola, ou tá no telemóvel, ou tá no videogame, entendeu? Então acabou isso. Então se perdeu muito por conta disso, né, da evolução da rede social, do telemóvel. Então perdeu muito. Então hoje que a gente vê jogadores aí. Você vê, tipo, um ou outro que se destaca pela qualidade, entendeu? De ter a bola. Mas hoje a maioria é correria. São jogadores, eu falo que são jogadores de chip. Você bota o chip nele, ó, você tem que fazer isso, entendeu? Aqueles grandes jogadores na época, quando eu cheguei aí em Portugal, que até tinha aí na altura sete, oito equipas que batiam de frente com o Sport Benfica, que hoje são as duas potências em Portugal, que tinha o Alpendourada, tinha o Instituto, tinha a Fundação. Tinha o Freixieiro e tinha em cada equipa tinha grandes jogadores mesmo de qualidade, entendeu? Com bola no pé, fala, meu Deus do céu. Agora hoje não, pô. Hoje você vê uma correria louca aí, meu, e ganha aquele que sobressai com o guarda-redes, eu acho, na minha opinião. Entendeu? Acho que perdeu muito.
0: E tu, no teu tempo, as finais era um espetáculo diferente daquilo que é hoje, não é?
1: Não, as sinais, nossa, aí, Sport Benfica. Tanto é que o nosso, nós evitava tocar a bola pro guarda-redes, na altura era o João Benedito, coisa, né? Até brincava com ele, né? Por conta dos pés. Então era 4 contra 4 mesmo, não tinha essa de guarda-redes, entendeu? Depois que começou a aparecer aí, né? Depois veio o Marcão, depois no esporte agora veio o Guita, né? Então mudou muito. O jogo nosso mesmo, nas finais ali que eu joguei ali, era 4 contra 4. E sobressaía ali o padrão tático ali. Nem era decidido tanto com bola parada. Era mais mesmo jogado, jogo jogado. 4 contra 4 ali. Entendeu?
0: O mundo hoje está cada vez mais rápido e o digital está tão forte que já não prende tantas pessoas. Eu acho que no teu tempo as pessoas prendiam-se mais à televisão a ver as finais. Hoje em dia, se calhar, já não tanto, já tem tantas coisas que já passa mais despercebido.
1: Isso é, sem dúvida. Tanto é que o futsal está perdendo espaço para a Kings League, para você ter uma ideia. Você vê a Kings League aqui no Brasil, aqui é uma loucura. As pessoas veem mais a Kings League, por quê? Por conta do YouTube, esses influenciadores, youtubers, essas coisas, então acaba essas, puxando essas pessoas para lá, entendeu? Então o futsal tá perdendo muito espaço nisso. E eu falo por mim, eu não vejo mais futsal, não gosto do jogo de futsal, entendeu? Que tá jogando hoje, não me atrai mais, não me agrada mais. Porque mudou muito hoje. Hoje você vê goleiro pegando o guarda-redes, pegando a bola dentro da área lá e fintando e até na outra baliza. Entendeu? Então mudou muito. Claro, tem que ir se adaptando, né? Então...
0: Sabes que eu pensava isso, Ivanei, porque se formos a pegar na tua equipa da altura do Sporting, a malta lembra-se dos nomes todos. Hoje se calhar só se lembra do Ziki, que foi campeão europeu, não se lembra do geral.
1: Ah, isso é. As pessoas estão lembrando dos jogadores agora, né? Mas que nem lá atrás, lá mesmo. Lá, não, você viu. Aí, quando eu cheguei no esporte, né? A primeira vez que eu saí da fundação, fui pra lá. Meu, tinha o Davi, tinha o Alex, tinha o Paulinho Roxo, tinha o Evandro, tinha o Del, o Café, que foi revelação aqui. Olha o tanto de jogadores craque que tinha, entendeu? Então, pra jogar ali mesmo.
0: Ainda conhece o Israel?
1: Não, Israel não. Israel, quando eu cheguei lá, já não tava. Não. Tava o Bibi só, de mais velho. Então, olha só como que tá, né? O João Matos, na altura, meu, entrava pra 1, 2 minutos. E olha o que virou o João Matos hoje, né? Referência aí pra muitos aí, entendeu? Pela constância na carreira que ele teve. Então, aí do outro lado ali, que tinha o Benfica, ali tinha o Arnaldo, tinha o Pedro Costa, tinha o Ricardinho, tinha o Joel Queiroz, meu, tinha o César Paulo. Meu, então, olha o tanto de jogador de qualidade. Agora, se perguntar pra mim hoje, esses jogadores conseguem jogar o futsal de hoje? Não consegue. Não consegue, porque hoje em dia, meu, é uma correria absurda, é uma loucura absurda. Tanto é que eu tô na Itália lá agora, lá eu falo, meu, por que vocês correm tanto assim? Não consegue nem fazer a leitura.
0: Vou te fazer uma pergunta muito direta. E sei que tu vais responder sem filtros, porque tens uma pessoa sem filtros. O Falcão e o Ricardinho hoje não jogavam? Ou nível de jogaram?
1: O Ricardinho até jogava, porque o Ricardinho era um jogador mais móvel, mas o Falcão hoje não jogava. Hoje não jogava. Não. Aquela de receber a bola no pé ali, paradinha ali, de encarando pra um, não jogava. Porque hoje em dia você pode ver, dois toques, corre. Um, dois, corre. Não jogava. Ah, podia ali resolver ali numa bola parada, num 5x4 ali, qualidade de passe, as coisas. Isso sem dúvida. Mas hoje mesmo, não jogava. Isso.
0: Eu acho que não vais embora a bela pergunta e também tem a ver com o Brasil. Ronaldinho hoje era o jogador que foi?
1: Ronaldinho Gaúcho?
0: Sim.
1: Hoje, no futebol de hoje?
0: Também porque eu acho que o futebol está muito parecido ao futsal, né?
1: Sim, sim.
0: De mais tático e mais rápido.
1: Não, eu acho que seria, né? Eu acho que seria, porque a gente tem um exemplo aí do Messi, né? Com 39 anos, fala, não corre, não faz nada, mas... E tendo a estrutura por trás, das pessoas, né, ali atrás, porque ele faz parte de uma estrutura. Então tem toda a estrutura que trabalha pra ele. Só que quando a bola cai no pé dele, não. Aí ele sempre precisa ter força, não precisa ter. Só precisa ter o quê? A inteligência, a leitura de jogo, que é o que ele tem muito, que quando pega na bola, é uma loucura que ele. E o Ronaldinho era a mesma coisa, né? Hoje, pegando esses jogadores rápidos que tem hoje, que toca a bola e corre, o Ronaldinho metendo a bola na frente, meu pai do céu. O Ronaldinho precisa nem correr, só dá a bola pra ele que ele sabe o que ele vai fazer, entendeu? Então, são jogadores que são características diferentes, sim, porque a qualidade sobressai qualquer coisa.
0: Sim. O teu sonho sempre foi o futsal ou imaginaste algum dia jogar futebol também?
1: Então, eu cheguei a tentar futebol, né? Mas na altura não tinha tamanho, né? Tanto é que eu fiz 6 anos de tratamento pra crescer, Eu era sempre fui o mais pequenininho do meu escalão, sempre fui o menor. Aí eu descobri com 10 anos que eu tinha ficado um ano sem crescer. Aí fui atrás, né? Aí meus pais me levou e eu fui atrás e comecei a fazer o tratamento. Mas eu tentei, mas meu, na época eles preferem jogador, né, alto, jogador forte. E se for ver hoje, os grandes jogadores hoje era o quê? Era tudo mirradinho, tudo magrinho, baixinho. E sobressaiu. Foi o Ronaldinho, foi o Robinho, foi o Neymar. Entendeu? Então.
0: Os jogadores baixinhos têm uma coisa que é raro, que é a inteligência, que era
1: É.
0: algo que tinhas. Porque se tu não és tão alto, tens que desenrascar aí de outras formas, não é?
1: Pois é. Hoje eu vejo assim, meu, eu tenho uma grande vantagem que é o quê? É o passe. Eu prefiro fazer uma grande jogada e dar um belo passe do que propriamente fazer um gol, entendeu? Mas isso eu tive que fazer o quê? Isso eu tive que trabalhar, isso eu tive que evoluir, de pegar a bola, ficar brincando na parede, de petecando, jogar pro alto. Isso a gente vai adquirindo, né? A gente vai ganhando, é conhecendo mais, né? O nosso limite, né? O nosso corpo. Então eu falo pro pessoal lá na Itália, viu? Pega a bola, faz isso, ó, vai na parede, faz a paralela ali, que foi o Paulo Tavares que me ensinou também, né? Vou fazer um quadro na parede, com a direita e com a esquerda, tentar meter a bola lá. As pessoas acham que isso aí não dá nada. Mas só que no jogo, no futsal principalmente, como é muito rápido, um atrasinho que você dá num domínio ou qualquer coisa, atrasa toda a jogada. E eu costumo falar, meu, quando a bola vem, você já tem que saber o que vai fazer. Entendeu? Então isso que eu busquei para mim, né? Ah, eu sou mal de direita. Pô, o que eu preciso fazer para melhorar a direita? Eu fazia, e melhorava, entendeu?
0: Quantas horas é que dedicavas nesse exercício suplementar?
1: Ah, bastante. Eu sempre quando no final do treino eu ficava lá nos treinos, metendo a bola, fazendo lançamento longo, finalizando, petecando a bola, tendo direita, esquerda. Eu sempre brincava. Antes o treinador até falava, ficava bravo comigo. Ó, chega, já chega. Amanhã tem jogo, amanhã não sei o quê. Entendeu? Então eu procurava. Quando eu tava de férias, quando eu tava antes mesmo de ir para fora, não tinha serviço lá onde a gente tinha aqui um centro automotivo. Eu tinha sempre a bola lá, eu pegava a bola. Colocava um pneu lá e tentava acertar dentro do pneu, entendeu? A distância. Então, tudo isso foi adquirindo. Ah, não tinha força para chutar, né? Pegava aquelas. Aqui a gente fala câmera de bicicleta, né? Aquelas coisas de bicicleta, de ar, né? Colocava lá e ficava fazendo borrachinha na perna. Chegava a trabalhar com 1,5 kg em cada perna, aquele pezinho de ginásio, né? Em cada perna. Trabalhava o dia todo com aquilo lá.
0: Era
1: E tudo
0: algo que tu
1: isso
0: gostava de fazer, era fazer ginásio?
1: Não gosta assim muito de ginásio, fazer academia assim para ganhar força. Mas meu, sempre gostei ali de estar bem ali, de fazer esteira, fazer bicicleta, de estar bem fisicamente, entendeu? Hoje já não.
0: Quantas pessoas é que te disseram que tu não ias chegar a lado nenhum?
1: Puxa, meu pai do céu. Muitas pessoas. Muitas, muitas mesmo. Muitas, inclusive até o antigo treinador meu do time que eu abandonei aqui, ele falou assim: mas você vai pra lá, você não sabe se vai dar certo. Viu? Não vai dar certo. E você vai abandonar nós aqui. Ixi, muita. Tem muita gente que puxa a gente pra trás. Porque a pessoa não, ela é tipo, ela não consegue, ela quer que você não vá também, entendeu? Ela quer que. Se a pessoa tá crescendo um pouco na vida, a outra pessoa ali que não conseguiu, ela vai falar mal da outra pessoa, ou porque tá roubando, porque tá traficando, porque tá fazendo coisa errada, ou entendeu? Então tem isso. E as
0: Mas eu
1: pessoas vão
0: faria a
1: falar isso.
0: pergunta de outra forma agora, que é quem é que foi a pessoa que sempre esteve ao teu lado?
1: Ah, os meus pais. Ixi, meu pai, minha mãe, eu falo, todo mundo aqui fala. E os dois foram referência, por quê? Porque os dois saíam da roça, né? Trabalhava ali, saía da roça, pegava o carro, me levava para treinar, levava para jogar em São Paulo, viajava, no outro dia tava cedo para trabalhar. Então eu falo que os meus pais foram os que mais acreditaram em mim, até mesmo eu, né? Até mesmo. Então, muitos aqui, moleque aqui, abandonam por conta disso, porque não tem apoio, entendeu? O pai fala, pega o Uber aí, chama o Uber e vai treinar. E meus pais, não, se eu jogar hoje, se eu falar, pai, eu tenho jogo em tal cidade, ele vai, minha mãe vai, entendeu? Até hoje eles acompanham. Então, eu só cheguei aonde cheguei mesmo hoje, graças aos dois, porque se fosse depender de mim, foi o que eu falei, era meu último ano lá, eu ia parar de jogar, entendeu?
0: Sente-se que o teu pai, quando estava na rua, mais os amigos, falava: o meu filho fez isto, o meu filho fez aquilo.
1: Sim, sem dúvida. Ixi, meu pai
0: Era
1: fala,
0: vaidoso no bom sentido.
1: ele fala com muito orgulho por tudo que a gente passou, E aonde eu cheguei, entendeu? Então, quem olha assim, fala, ah, foi fácil as coisas. E não foi. Meus pais, a gente não tinha condições nenhuma. Muitas vezes, meu pai, um carro que a gente tinha aqui, um velho aqui, que o meu irmão bateu, ele pegava o autocarro comigo, ou uma carona, uma boleia, né, para ir até para outra cidade, ele me acompanhava. Se meu pai não ia, ia a minha mãe, porque meu pai tinha que ficar, tipo, até 10 horas da noite na roça para poder molhar ou fazer qualquer trabalho. A minha mãe me levava, tinha que jogar. Não sei aonde, que eu fui lá pro Paraguai jogar, minha mãe me acompanhou. Então eu falo, né? Os meus pais nunca me abandonaram. Sempre tiveram comigo em todo momento, em treino, em jogos, e é até hoje. E é até hoje. Eu falo que muitos não vão pra frente porque não tem o apoio do pai e da mãe, né? Filho cresce, os pais aí abandonam, larga. Então.
0: Vou-te fazer a pergunta de forma muito direta, que é: qual é a mística do mágico?
1: A mística e o mágico? Como assim? Me pegou
0: Porque
1: agora.
0: eu estou a falar com o mágico e eu queria perceber qual é que é a vossa mística, daqueles indiferenciados, daqueles mágicos. Qual é que é o vosso ADN, qual é que é o vosso perfil? Eu queria perceber um bocado de magia.
1: Não, imagina, tem, acho que isso aí são os treinos que a gente adquiriu durante a carreira, né? E depois eu fui evoluindo, claro. Eu tinha que saber, peraí, eu não sou jogador forte, não sou jogador habilidoso um para um, eu preciso achar uma saída aqui. E o que que era? Era o passe. Então eu trabalhava muito isso, o passe. E eu tenho uma coisa boa, que eu tenho uma boa leitura de jogo, de saber onde o jogador vai tocar e onde ele vai receber, onde ele vai estar, entendeu? Então, por isso eu me adaptei muito fácil ao estilo de muitos jogadores, também um pivô, como o Cardinal, como o Alex. Eu falava para eles, ó, balança e vai lá, que a bola vai entrar. Porque eu já tava vendo toda em volta, né, de quadrando a outra equipe. Eu sempre prestava atenção como a outra equipe tava jogando, se marcava a zona, se marcava individual, onde tinha espaço. Então, era isso. Eu consigo ter essa leitura de jogo, entendeu? Essa leitura. Então, muitas vezes aqui, que não, eu fui jogar aqui um campeonatinho aqui, o time me chamou, e tem um jogador aqui de Campinas aqui, o Thiago Gripe, ele mandou no grupo, né? Falou, meu, vocês chamaram o Divanê pra jogar? Falou, meu, se não tiver jogador inteligente com ele, nem vá, mano. Nem vá, porque ele vai. Vocês não vão entender ele, entendeu? Então, até mesmo as pessoas de fora conseguem enxergar isso, entendeu? Conseguem fazer essa leitura.
0: Mas sentes que é
1: Então.
0: especial depois de tantos anos que já saíste do Sporting, ainda teres mensagem, ainda teres pessoas a seguir-te nas redes sociais e a dizer: Divanei, és o nosso herói, Divanei, és o Malenda, Divanei. Sentes que é especial ainda depois de tantos anos?
1: Sim, a gente é marcado pelo aquilo que a gente faz, né? E no esporte, né? Até mesmo na fundação, que foi o pontapé inicial, depois que cheguei no esporte, né? Como foi o que eu falei, né? Tem um treinador que falou assim, que o esporte não contratava jogador de catálogo,
0: Sim.
1: entendeu? E depois, né, do outro ano, foi que o esporte veio atrás de mim, que me contratou, e depois começou toda a minha história ali no esporte. Então, caiu muito bem a camisola do esporte, né? Tanto, meu, fiz um. Grandes épocas ali no esporte, grandes jogos, entendeu? Então, eu estou lembrado até hoje por aquilo que eu fiz, né, no clube, no esporte. E até hoje eu sou o único jogador com 5 finais disputadas e com 5 finais ganhas, entendeu? Então, isso, pô, de um jogador que ninguém conhecia se tornar isso. Até teve uma votação esses anos atrás aí no Mundo Zero, sei lá o que foi lá, os melhores 5 do século do esporte, né? E tava lá meu nome lá. Tava o João Benedito, o João Matos, o Merlin, eu e o Alex. Entendeu? Então, isso, meu, isso é muito gratificante, né? Saber, poxa, meu, pô, sou reconhecido pelo um grande clube, né? É o maior, um dos maiores de Portugal, né? Porto, Benfica, Sport. Então, isso para mim é muito, meu, de orgulho. E hoje, com 42 anos, eu recebo mensagem. Teve. Mano, tava trabalhando com a camisola do Sport pintando aqui, um amigo respondeu: Ei, essa camisola aí serviu muito bem, caiu muito bem. Obrigado por tudo que fizeste pelo Sport, entendeu? Então, isso é gratificante, entendeu? Eu falo que tem conquista que, meu, que não é troféu, não é medalha, não é dinheiro, não é nada. É isso, é ser lembrado, de andar na rua e a pessoa vir, pô, divanei, pô, dá um autógrafo, tira uma foto. Então, isso que é gratificante pra mim.
0: Então vou-te fazer uma pergunta sobre a época que findou. Como é que foi para ti ver o Sporting a ganhar a UEFA Futsal Cup, ou a Liga dos Campeões atualmente?
1: Eu tive lá, eu tive 2 finais e infelizmente não consegui conquistar esse título, né? E depois, né, no outro ano o Sport já ganhou, né? Então, mais cedo ou mais tarde isso ia acontecer, porque o Sport realmente é uma grande potência no futsal, com grandes jogadores e um grande treinador também agora. Então eu sabia que mais cedo ou mais tarde o Sport ia conquistar a UEFA Cup, né? Tanto é que já conquistou a segunda aí, né? Segunda, terceira, não sei, é a segunda.
0: Sim, é a terceira, terceira.
1: É a terceira, isso, a terceira, desculpa.
0: És mais um adepto que está ali a torcer?
1: Não, eu acompanho porque eu quero que o Sport vença, né? Independente de qualquer coisa, às vezes não estou vendo jogos, eu quero que o Sport vença, né? Porque é um clube que me marcou muito, é um clube que me tratou muito bem. Então eu tenho um respeito enorme pelo clube, pelos adeptos, por tudo, né? E por tudo que eu passei lá. Então eu quero que sempre o Sport ganhe. Então eu vou estar sempre torcendo para que isso aconteça.
0: E, mano, deixa-me ir um bocadinho agora, vou voltar aqui à minha zona, que é a zona de Viseu, porque é até uma rádio local. E aquilo, eu lembro-me que chegaste a fazer pré-épocas aqui nas Termas de São Pedro do Sul. O que é que recordas dessas pré-épocas?
1: Ancião, como é que faz? Como é que faz?
0: Jogavas contra os Unidos desta Santa, né?
1: Isso. É, a gente foi, eu fui só, acho que no meu primeiro ano.
0: Sim.
1: De época, né? Eu cheguei na metade é no esporte, depois na outra época a gente foi aí. Né, a gente foi fazer aí a pré-temporada. Nossa, era gostoso, porque a gente ficava todo mundo alojado, né? Então era aquela bagunça. Muito legal, a cidade nos acolheu muito bem. E é legal ter esse convívio, né? A gente ficou acho que uma semana, né? A gente ficou uma semana, depois fez os jogos amigáveis aí com a Acadêmica e não sei, uma outra equipe aí.
0: Unidos de Exceção, que era o clube também na segunda liga.
1: Isso. Então, isso na pré-temporada é muito bom, né? De você estar mais próximo ali dos jogadores, né? E de conhecer melhor. Então, os dias aí foi muito legal, muito bacana mesmo. A gente se divertiu bastante.
0: Isso também permitia que estes jogadores mais locais também se aproximassem de vocês, ídolos. Também era algo importante para ti.
1: Sim. É porque tem muita gente que não tem condições de acompanhar de perto ou de ver os jogadores de perto porque joga longe ou porque não tem essas condições de gastar dinheiro para poder ir ver um jogo. Então, quando faz esses jogos assim, tipo nessas cidades assim pequenas, né? Então, isso é muito legal porque a gente vê, né, nos olhos desses moleques também, né, aquela vontade, aquele sonho de se tornar jogador, de tá também, de vestir uma grande camisola num grande clube. Então isso é muito bom, né? Muito bom estar próximo dessas pessoas e poder passar também um pouco da nossa experiência para eles também. Não achar que é um mar de rosa, que é tudo fácil, que vai só dar um pontapé na bola aqui que eu vou estar num grande clube. Isso não. Então isso é sempre bom, tá? Ter esses jogos particulares assim.
0: Mas sente-se que muitas das vezes, às vezes, vendem sonhos, isto é, esses meninos que sonham e que pensam e que ouvem, é só fazer isto e que vais conseguir, é só fazer isto e vais conseguir. E muitas das vezes aí não é assim.
1: Ah, eu falo pra ele, falo assim, não é mar de rosa, não adianta querer achar que você vai pegar aqui as tuas coisinhas aqui, vai pra Europa lá e vai se dar bem, que vai ser ir. Não, isso esquece. Se você não tiver trabalho, se você não colocar na tua cabeça, não, o que que eu quero? Quero ser jogador? Então, beleza, então eu vou me dedicar, eu vou melhorar em tudo aquilo que eu, tipo, não sou tão bom, vou procurar ver vídeo de jogadores que são referências pra mim, vou estar acompanhando o que eu preciso fazer, eu vou estar atento ao que o treinador tá pedindo, ao que tá me ensinando durante o treino, senão não adianta, só talento não basta, não adianta, só talento fica pro caminho. Não adianta só ter talento, só vou jogar a hora que eu quero porque eu tenho qualidade e talento. Não esquece, isso fica pra trás, né? Só talento não sustenta. Então, aí eu falo, as pessoas falam, pô, mas você tá jogando bola ainda, 42 anos, essas coisas, porque ainda eu tenho essa vontade, eu tenho essa ganância, essa ânsia de estar dentro de quadra, de poder estar ganhando, estar jogando, de estar podendo escrever história, como escrevi agora ali na Itália, ali no Giovinazzo, ali, uma temporada e meia, cheguei na metade da temporada lá, ou a temporada retrasada, né, que eu estava lutando para não cair quando saí do Portimonense, lutando para não cair, conseguimos se salvar, e essa temporada completa aqui, uma equipe que foi montada para lutar, para não cair e para tentar entrar nos playoffs, conseguimos entrar nos playoffs, desbancamos grandes equipes ali com um poder, né, de aquisição muito maior que nossa, então ninguém acreditou, entendeu? Então precisou ali, não falo por mim, mas precisou ali em volta ali, tipo, com a minha experiência, com outros jogadores que foi os estrangeiros ali, até o Tanque jogou no Portimonense, que não foi muito bem aí, que foi até mandado embora e chegou lá, foi uma peça fundamental também, um argentino que tem lá, que eu não conhecia também, mas muito bom, entendeu? E foi ali que a gente juntou a experiência com um pouco de qualidade que a gente tinha e com a vontade dos moleques ali italianos, que não tinha tanta qualidade, mas tinham vontade, entendeu? E a gente conseguiu desbancar e conseguimos fazer história num clube que tem 25 anos de história, que nunca tinha chegado nem nos playoffs da segunda divisão, né? Começou lá de baixo, não tinha nem chegado nos playoffs. E hoje estão lá que eles não sabem nem o que, como vão fazer para a próxima temporada, porque vai jogar uma primeira divisão italiana. Então eles agora
0: não,
1: já muda.
0: Não vou deixar ele ir embora nunca agora. Não vou deixar ele ir embora.
1: Não deixaram. E falaram, todo mundo ali da cidade ali, vim tirar foto, você não tem que ir embora, tem que ir embora. E acabei renovando lá mais 2 anos, pra você ter uma ideia. Eu com 42 anos, o clube ainda aposta, né? Falo, não, tem 42 anos, pra muitos tá velho, né? Pra muitos tá velho, já não é o mesmo. Eu escutei muito isso, eu via, principalmente quando eu quebrei a perna, né? Que depois eu voltei, já não é o mesmo, já tá velho, já não dá nada. No esporte mesmo, quando eu tava aí no último ano, quando a gente perdeu a UEFA, já não é a mesma coisa, né, velho? Mas por trás passava muita coisa. Por isso que eu falo, as pessoas não sabiam. Eu, quando cheguei no esporte em setembro, em outubro, em setembro, no finalzinho de setembro, já tinha subido para falar com o diretor que eu queria ir embora. Sim. Depois de novembro, já tinha subido de novo, falar, eu quero ir embora, porque eu tava vendo coisas erradas ali dentro, ali, que não tava, não era do meu perfil de aceitar, entendeu? E aí falou, não, o que que eu vou falar para os adeptos? Eu falei assim, por isso mesmo, foram os adeptos que me contrataram. Então rolou muita coisa em volta ali que eu acabei desanimando, acabei ali perdendo um pouco ali aquele gostinho, mas mesmo assim, né, procurei me dedicar, procurei, né, fazer o melhor pelo esporte. Sim. E graças a Deus conseguimos fechar aí com o título no final. Sim. Mas é muita coisa que passa fora que as pessoas não conseguem enxergar, entendeu? Então...
0: Estavas a dizer uma coisa fantástica, Divane. Muitas das vezes os bastidores influenciam bastante aquilo que é o rendimento no campo desportivo, e as pessoas às vezes só, como já falamos atrás da conversa do pano e do teatro, e há muita coisa por trás que influencia o rendimento depois de 60 minutos, não é?
1: Bastante, é isso que eu falo, né? O treino ali, mas passa muita coisa, acontece muita coisa que não é passado pra fora, entendeu? Muitas coisas acontecem. Falar, mas, pô, aquele jogador jogava tanto e agora não consegue. Sim. Então, tem que tomar, tem que perceber. E ali, quando eu cheguei no esporte, ficava 5 jogadores de fora, né, na altura, né? Durante a competição. Então, ficava 3 estrangeiros e 2 portugueses. E a competitividade era muito grande. E às vezes a gente acha, né, algum jogador ficava de fora ali e falava, mas peraí, pô, eu treinei bem durante a semana e vou ficar de fora? Peraí, tem alguma coisa errada. Entendeu? Então tem muita coisa que não passa. E depois eu vi ali muitas coisas acontecendo ali que eu não aceitava e eu falava, não, deixa eu terminar meu contrato aqui.
0: O treinador era o Nuno Dias, Geraldura?
1: Isso, era o Nuno Dias. Então eu cheguei ali, era de um jeito, já chegou lá, foi completamente diferente, meu contrato era para ser 2 anos, cheguei lá na hora de assinar ali, era 1 ano, eu falei, poxa, então muita coisa aconteceu em volta que acabou me desanimando, né? Então afetou muito o psicológico, tanto é que no primeiro jogo do campeonato eu acabei me lesionando contra o Benfica, com 1 minuto e meio de jogo. Sim. E isso afeta, se aqui não estiver bem, não adianta, não vai conseguir. E aí eu fui levando.
0: Mas sente-se que um dia é um treinador especial?
1: É um grande treinador, evoluiu muito, muito inteligente, trabalha muito, eu falo, né? Eu conheci ele lá, tive o trabalho com ele lá no esporte, onde ele era adjunto do Paulo Tavares, e ali já se via ali mesmo que ele, né, ia se tornar um grande treinador mesmo, porque é um cara inteligente, um cara que tá sempre buscando aprender, evoluir, entendeu? Meu primeiro e segundo ano dele no esporte foi muito bom mesmo. Depois, quando eu saí, voltei, que as coisas que eu vi ali, não falo ele, falo a estrutura em volta, estava muito diferente, entendeu?
0: Então... Estamos mesmo a terminar o nosso tempo, a conversa está fantástica, mas queria entrar nesta reta final, marcar os penaltis finais. Estás com 42 anos e renovaste até aos 44 anos. O que é que tencionas fazer quando tudo isto acabar?
1: Então, eu sempre coloquei na minha cabeça que eu... Eu tenho estudado bastante isso e martelado bastante o momento de parar, entendeu? Eu Sim. quase parei ali no Portimonense por extra-campo e também por conta, né, do corpo, já da distância, muitos anos fora. E aí quando eu fui para a Itália, que, né, as coisas começaram a acontecer de novo, a alegria de jogar de novo, falar, pô, vou parar de jogar, mano. Pô, tô bem pra caramba, todo mundo elogiando, sem lesão, assim, grave, sem nada. Consegui fazer uma outra época também, já é terceira minha na Itália ali, sem lesão nenhuma, fazer quase todos os jogos, né, fiquei de fora só por conta de cartão. jogava ali no começo ali, fazia 35, 36 minutos, 32 minutos, entendeu? Então, fala, pô, vou parar agora, meu, tô bem fisicamente. Não acho que eu vou extrair o máximo de mim, vou espremer a laranja aqui até sair o último caldo mesmo, para depois quando falar, não, não consigo mais, os moleques mais jovens estão passando por mim com muita facilidade, então chegou a hora de parar. Quando eu ver que eu já não tô rendendo mais, eu tô passando vergonha ali dentro de quadra, é o momento de retirar. Aí não sei se vai até os 45, 47, 50, tem jogador lá na Itália, brasileiro lá, com 52 anos jogando ainda, entendeu? Então, não sei. Vamos ver até onde dura,
0: Guilherme. Eu sei que tiveste muito perto disso. Tiveste pena de não jogar na seleção portuguesa?
1: Tive muita pena. Tanto é que eu cheguei a tratar, né, da documentação, né, do meu passaporte. Na época, quando estava lá na Rússia, o Jorge Braz foi atrás de mim falar comigo. Mas teve coisa que aconteceu nos bastidores que não deixaram eu realizar esse sonho, né? Mas isso eu não posso falar porque vai envolver, ó, aí jogadores que não vêm ao caso. Mas. E depois, quando eu fui pro Cazaquistão, né, eles queriam que eu jogasse pela seleção, mas como eu tava em processo ainda, né, de ter o meu passaporte português, e o sonho meu sempre foi jogar pela seleção portuguesa, pela história que eu tive em Portugal, mas infelizmente acabou não dando certo, a advogada também que pegou meu caso também abandonou, e acabei perdendo meu passaporte, então muita coisa aconteceu. Aí acabei desanimando, e lá no Cazaquistão, no último ano meu de contrato, o pessoal vieram falar comigo de novo, falaram, não, tá bom, pode tirar meu passaporte, tudo, ver aí o que é preciso, e depois nunca mais falaram, nunca mais vieram atrás.
0: Sim.
1: Aí passou.
0: Um dos treinadores que tiveste, acho que eu no Cairato, espero não estar enganado, foi o Cacau.
1: Isso, foi o Cacau. Esse é que tem.
0: O Cacau é um treinador especial.
1: É especial pela pessoa que ele foi, entendeu? É pela pessoa que é, pela liberdade que ele me dava, entendeu? Então isso me ajudou bastante também a me adaptar ali ao clube, até mesmo em negociações, olha, pede isso que os caras dão, pede isso que. Entendeu? É um cara malandro, é um cara vivido, é um cara que conhece muito bem ali, aquela zona ali, né? No Cazaquistão, na Rússia ali, né, aqueles países assim. Então, é um cara bem, bem legal. Até hoje a gente se fala, até hoje ele me liga. Quando acontece qualquer coisa, me ligou quando fui campeão lá, me ligou. Falou, e aí, garotinho, posso enfrentar o filho dele agora na primeira divisão, que o filho dele tá jogando no Roma, né? O Fortino lá. Então, mas é um cara muito especial mesmo. Um cara muito especial que eu levo comigo, assim, que eu sei que se eu precisar ali, fala, ô, Cacau, me ajeita aí qualquer coisa aí, como um adjunto, qualquer coisa, tá no time aí, eu tenho certeza que ele vai fazer de tudo pra me ajudar, porque é um cara cinco estrela.
0: Como é que tu gostavas que as pessoas um dia aí falassem de ti?
1: Ah, que lembrasse, né? Acho que eu quero deixar, como falo, né? Eu quero deixar o meu legado também, né? Quero que as pessoas olhem para mim e vejam, pô, o menininho que ninguém conhecia, o menininho que saiu da roça, que chegou em Portugal, né? Ninguém sabia e construiu a história que construiu, né? O nome que tem hoje, né? Hoje, divanei, hoje, meu, se falar aí, muita gente conhece, né? E é isso que eu quero que as pessoas lembrem. As pessoas quando vão no esporte, que estão a passeio, que vão lá visitar o esporte lá, que fala no meu nome, lá toca, e as pessoas que trabalham lá dentro lá, pô, foi um grande jogador, passou por aqui. Então é isso, é legal, né? Vai passar anos e anos aí, as pessoas vão estar sempre lembrando aí do meu nome. Então acho que isso é, pra mim, é um orgulho muito grande.
0: Qual é que foi o colega mais chato que tu apanhaste?
1: Chato, chato.
0: Chato naquilo, o pica-miolas.
1: Ah, tive bastante ali de jogadores assim, não digo chamar, jogadores engraçados, jogadores zoeiros, que foi o Del, foi o Marcão. Meu, esses dois pra mim, assim, meu, era terrível dentro do vestiário, dentro do balneário. Meu, era alegria total, até hoje. Mas jogadores chatos, chatos assim mesmo de treinar, de coisa assim, era o Cardinal. Cardinal falava, pô, Cardinal, pelo amor de Deus, depois, né, tá em treino, para de fazer essas coisas, mas era um jogador competitivo, entendeu? Não gostava de perder, nem brincadeira, então era por conta de ser chato disso, entendeu? De querer as coisas, de fazer as coisas certas, de até mesmo em treino, de tomar gol e ficar pistola da vida. Então, são esses jogadores que a gente tem que aprender. Eu lembro um caso que teve no Cairate, num treino, onde tava treinando ali, coletivo ali, e sobrou uma bola para dividir com outro jogador, com o João, né? E eu, tipo, meio que tirei o pé, assim. Aí o Lucaian veio, nossa, ele veio lá, ele tava de pivô, ele veio, falou para mim: você não faz mais isso. Você não faz mais, a próxima vez que você fizer isso, eu vou te arrebentar. Porque treino é treino, jogo é jogo. E o que você faz no treino reflete no jogo. Se tiver que dividir, se tiver que virar teu companheiro, claro, sem maldade nenhuma, você tem que fazer. Então, isso a gente vai pegando, isso a gente vai falar, pô, realmente, tem razão, porque vai chegar no jogo, você não vai com o pezinho mole. E no treino também você não pode ser assim, porque o treino é reflexo do jogo, né? Então,
0: Ainda ficas aziado hoje? Ainda dói a derrota?
1: Pô, muito, muito dói. Eu falo, fui brincar ontem aqui no society, com o pessoal aqui, sem valer nada, meu, não gosto de perder. Eu fui brincar de vôlei, uma coisa que na área que não é minha, não gosto de perder. Eu fico mesmo aziado. E na Itália ali teve uns jogos ali que a gente perdeu ali por bobeira, por falha, assim, com meu martelo. Aí eu pego o treinador e falo, pô, é assim, pô, né? Entendeu? Eu não gosto. É que eu falo, né? O dia que a derrota não me fizer mal, eu não ficar mal de ir para casa, de não conseguir dormir, de não ficar pensando naquele lance, naquela jogada, porque eu não fiz isso, porque eu não fiz aquilo, aí esquece, aí eu posso parar de jogar mesmo. Agora, enquanto a derrota estiver, né, me consumindo, né, me machucando, pô, porque perdemos, porque eu não. Eu vou estar sempre jogando, vou estar jogando. Não tem como.
0: És uma pessoa feliz?
1: Sim, muito, muito feliz. Muito feliz. Não pela. Assim, pelo que eu passei para chegar onde cheguei, por aquilo que eu conquistei. E feliz.

0: falar, até mesmo os jovens aí. E espero que as pessoas tenham gostado. E é isso. Vamos lá.
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8: São as direções, os sentidos, a quimera, a inspiração e um elei da jornada por um certo oriente. É a hora mágica, das mil e uma noites e dos beduínos do tempo, da simbiose entre poemas compostos nos passos da saudade e a música que nesta tenda é uma memória que nos habita. Somos nós e eles, os lugares por onde viajamos para nos reencontrarmos connosco próprios.
9: Prezados ouvintes, sejam todos muito bem-vindos a mais uma emissão do programa Um Certo Oriente, um espaço plural de partilha musical, de entretenimento, de encontro de pessoas, de mundos, de culturas e de saberes, apresentado por este vosso anfitrião António Rodrigues, que no decurso do próximo tempo, aqui nesta nossa rádio a transmitir via web para todo o mundo, procurará proporcionar-lhes momentos diferentes e aprazíveis, compartilhando a melhor seleção musical, as curiosidades de ontem, de hoje e de sempre, e os pensamentos simples que nos chegam dos insondáveis destinos do Norte de África, Médio Oriente, Golfo Pérsico e da região peninsular do Sul da Ásia. Sob a erudita reflexão do poeta libanês Khalil Gibran, quando inspirou a que sejamos sempre capazes de viver tudo o que há de sagrado em cada instante, proponho-lhes o meu singelo convite para que nos façam companhia e desfrutem de uma deleitável jornada pelas exóticas quimeras de um certo Oriente.
8: Sê paciente e confia na viagem.

São os acordes iniciais da emissão de hoje de O Certo Oriente que nos levarão por e até onde é suposto irmos através do encanto de rotas, palavras e ritmos plurais, particulares e distintos. É com um indelével agrado que no panorama musical de hoje, entre outros, contemplaremos os talentos da multidisciplinar artista egípcia Felouka, da virtuosa Nagam Saleh, do cantor marroquino Sahad Lamjarret, da banda Dam, e far-nos-ão ainda as honras o cantor iraniano Sirvan Khosravi e o músico de reggae sudanês Mouali. Tudo dir-vos-ei mais do que mil e um excelentes motivos para permanecerem connosco e apreciarem cada instante desta jornada singular. Até já!

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1: No coração do Antigo Egito, durante o período faraónico que se estendeu por mais de 3 mil anos às margens do rio Nilo, existiam divindades associadas não apenas à natureza e ao cosmos, mas também aos perigos invisíveis que ameaçavam a vida humana. Entre elas estava a poderosa Serquete, uma das deusas mais misteriosas e respeitadas da mitologia egípcia. Representada como uma mulher com um escorpião sobre a cabeça, Serquete era simultaneamente temida e venerada. Numa terra onde as picadas de escorpiões eram normalmente fatais, Serquete era considerada a senhora do veneno, mas também da cura. Os antigos egípcios acreditavam que a deusa possuía o poder de afastar criaturas perigosas e proteger as pessoas contra doenças e ameaças ocultas. A sua importância ia muito além da vida cotidiana. Durante os rituais funerários do Antigo Egito, especialmente no período do Novo Império, Serquete assumia um papel essencial na proteção espiritual dos mortos. Sendo uma das quatro deusas protetoras dos vasos canopos utilizados na mumificação, guardando os órgãos do faraó para garantir a sua passagem segura rumo à vida eterna. Esse detalhe revela como os egípcios enxergavam a morte não como um fim, mas como uma continuação da existência num outro plano. Curiosamente, inscrições funerárias encontradas em tumbas reais mostram que alguns sacerdotes invocavam Serquete para afastar as forças malignas e espíritos perigosos. O seu culto estava profundamente ligado aos conceitos de regeneração, vigilância e proteção divina. Apesar da sua aparência intimadora, ela simbolizava cuidado e segurança, representando a capacidade de transformar o perigo em proteção. A história de Serquete mostra-nos como os antigos egípcios procuravam compreender e enfrentar os desafios da vida através da espiritualidade e da religião. Mais do que uma simples deusa ligada aos escorpiões, ela tornou-se um símbolo de defesa, cura e esperança diante do desconhecido. É um certo Oriente. Seguimos viagem.

entre dunas, oásis e sonhos, neste firmamento de cadências rítmicas onde semanalmente, aqui mesmo, ao longo desta hora, o Ocidente encontra o seu Oriente, a nossa caravana começa a fazer paulatinamente um caminho de volta, a pensar em todos vós que nos ouvem em casa, no trabalho, em viagem, onde quer que se encontrem. Selecionamos uma compilação exclusiva de temas que nos ajudarão a percorrer e a adornar musicalmente da melhor maneira o restante itinerário. Relembro ainda que ao longo da semana poderão continuar a acompanhar todos os textos, fotos e novidades relativas ao programa partilhadas na página de Instagram, Um Certo Oriente. E assim se fazem estas viagens. O pensamento que decora o pergaminho que sela a emissão de hoje inspira-nos que uns nasceram para cantar, outros para dançar, outros nasceram simplesmente para serem outros. Palavras de Mia Couto. Que assim seja.

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1: E praticamente a concluir o capítulo de hoje do programa Um Certo Oriente, como um dia legou para a posteridade Carl Sagan, diante da vastidão do tempo e da imensidão do universo, é um enorme prazer para mim dividir um planeta e uma época consigo. Aproveito esta oportunidade para deixar uma palavra de gratidão a todos vós, estimados ouvintes, que durante esta última hora me concederam a amável honra da vossa simpática companhia, assim como endereçar uma devida palavra de reconhecido apreço à fantástica equipa desta nossa rádio, que uma vez mais tornou possível levar até vós esta edição e que para mim constitui sempre um gosto e todo um privilégio produzir e realizar. Sou o António Rodrigues e voltarei ao vosso convívio, oxalá, de hoje a 8 dias, à hora certa, para mais uma nova peregrinação pessoal, interior e geográfica pelos jardins ao oriente de nós. Até lá, desejo a todos a continuação de uma excelente semana. Muito obrigado pela vossa presença. Bem-ajam. Maktub. Estava escrito.

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Estamos a iniciar mais um programa de rádio das segundas-feiras à noite, das 22 até às 0 horas. Expresso da Noite, uma produção de Fernando Morgado. 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

mesmo à distância, estamos consigo, o que é fantástico. E fique connosco nos 94.6, quadrante do FM, e também pode fazê-lo através da internet para todo o mundo. Se mais tempo houvesse, ficaríamos na sua companhia. Estamos consigo a toda a hora e onde quer que esteja, na sua casa, no seu quarto, no seu escritório, a trabalhar e a viajar, também vamos consigo. Boa noite para si e, acima de tudo, boa viagem, e conduza com muita prudência.

É aqui que preparamos tudo para levar até si a melhor música e também alguma informação que não dispensa de maneira nenhuma.

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Vamos então iniciar o nosso desfile musical. E já sabe que é sempre o melhor da música para si. Vamos começar com uma voz bem portuguesa. Pecado de Verão. É a canção que vai iniciar o programa de hoje. Eu para já não lhe digo quem é o artista, você vai identificá-lo com certeza e com muita facilidade, porque ele é muito conhecido. E este é um CD muito e muito antigo.

0: pecado de verão. E por isso o José Malhoa foi à igreja pedir perdão. Maravilha. Isto é um disco muito antigo que estava na minha arca musical e que eu nunca tinha ouvido isto. Deve ser um dos primeiros CDs que o José Malhoa, aliás, ele está aqui numa fotografia, é um jovem e hoje já tem assim, digamos, mais uns anitos. O certo é que a voz é exatamente a mesma. Não vale a pena amor. Isso é o que diz José Malhoa, mas eu não estou de acordo com ele. Eu acho que vale a pena sempre e sempre um amor. José Malhoa.
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uma canção bonita, romântica e cheia de amor de José Malhoa. Vamos continuar, mais uma cançãozita ou outra de José Malhoa para depois mudarmos. A VFM é a sua melhor companhia, em de noite ou de dia. É um encontro lado a lado, dia a dia, semana a semana, mês a mês, ano a ano. É um encontro, um sorriso em cada audição, juventude e tradição. Um projeto a valer, consigo do nosso lado, só podemos vencer e viver o melhor da nossa vida. E é tão bom estarmos consigo neste pontinho certinho quadrante do FM 94.6 ou na internet para ter a comunicação em todo o mundo. E também em Portugal, porque depois de sair desta região já é um pouco difícil sintonizar-nos no FM. José Malhoa, esta casa será sempre sua, que é ouvinte, e também de todos os artistas que por aqui vão desfilando. Esta casa será sempre a sua casa. Aqui, a sua escolha está sempre certinha. Certinho e direitinho, como diz uma nossa ouvinte, que eu agora não digo o nome, mas ela está na nossa sintonia. Essa não é verdade, Ana Maria? É, costuma dizer. Certinho e direitinho é que está bem na VFM. Boa noite, Ana Maria.

José Malhoa, que vai cantar a última canção, e é para ti, Madalena, é o que diz o Zé Malhoa, e é para ti, se algum ouvinte se chama Madalena, esta canção é para si. Se não encontrarmos nenhuma Madalena, eu vou encontrar de certeza. Oh, Madalena, tens aqui uma canção para ti.

Madalena, que canção tão bonita para ti ou para si, como quiser. Se chama Madalena, tem um nome muito bonito e José Malhoa ofereceu-lhe esta canção. Bom, José Malhoa já terminou a sua atuação e agora vamos para um artista bem conhecido também, até da televisão. Ele é conhecido de um programa de televisão, que eu não vou dizer. Ou melhor, durante a música eu posso dizer, mas para já não. É uma canção com o título Espera. E esta canção é inteiramente dedicada ao seu avô. E eu aproveito esta noite para cumprimentar todos os avós, o avô ou a avó, que estão na nossa companhia. A esta hora já são capazes de não ter os netinhos junto de vocês. Porquê? Porque está na hora de dormir, está na hora de descansar, aqueles que andam na escola têm que se levantar cedo, e muitas vezes muito cedo, às vezes às 7 da manhã, já começam a sair da cama, a tratar-se, ou a mãe, que trata dos filhos, claro. Mas esta canção Espera é inteiramente dedicada ao avô de... Ai, tenho que dizer o nome, de Fernando Daniel. Ele perdeu o seu avô e teve muitas, muitas e muitas saudades dele. E por isso, esta canção foi dedicada ao avô de Fernando Daniel. É um artista muito conhecido e canta canções muito giras, muito bonitas. Espera, avô.

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1: 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São as saudades de Fernando Daniel, o artista que cantou esta canção e que vai cantar outra. Dá-me um sinal, avô.

Estivemos com Fernando Daniel, que é uma voz bem conhecida e que nos toca ao coração, porque a música e a VFM despertam a sua alma, o seu íntimo e o seu coração. Viver o dia-a-dia é muito bom, mas viver na companhia da VFM é melhor ainda, no coração da região, para melhor o servir. Eu agora tenho aqui uma notícia que eu gostava de divulgar. Porquê? Porque diz respeito a todos nós. Qualquer um de nós tem carta. Eu tenho carta desde os 18 anos. Quando fiz 18 anos, logo após esse dia, eu fui à escola de condução dizer que queria tirar a carta. E diz-me o dono da escola: ainda és um muito novo, tu não tens 18 anos. Não, tenho 16 mais um e mais outro. E ele riu-se: então são 18? São 18 feitos há uma semana atrás. Pois é, mas a atividade operacional das entidades que controlam o trânsito tem muito mais notícias para todos nós. GNR detecta em agosto, ou melhor, entre os dias 27 de julho e 30 de agosto deste ano, mais de 400 automobilistas em excesso de velocidade nas estradas do nosso distrito de Viseu. Mas isto é igual para todo o país. É igual para todo o país. Em todos os distritos é igual. Portanto, a GNR detectou entre 27 de julho e 30 de agosto, 428 automobilistas em excesso de velocidade nas estradas do distrito de Viseu, segundo os dados divulgados pelo Comando Territorial de Viseu, da GNR, nos relatórios da atividade operacional e semanal. E também são encontrados indivíduos a conduzir com excesso de álcool. Mas isso talvez fique para depois, porque não quero aborrecer-vos nesta noite. Vocês precisam de descanso, não precisam de coisas, de notícias más. Eu ainda pensei duas vezes se devia divulgar isto ou não. Mas é sempre bom, porque você amanhã se levanta e vai utilizar a sua viatura, ainda se lembra, diz: olha, vou-me lembrar daquilo que o Fernando Morgado disse ontem à noite. Ah, pois é. Em Portugal, o excesso de velocidade é a principal causa dos acidentes rodoviários. Ao longo dos últimos anos, a GNR, em conjunto com outras forças de segurança, tem levado a cabo várias campanhas de sensibilização com o objetivo de promover uma cultura que resulte em comportamentos mais seguros por parte dos condutores e na diminuição da sinistralidade rodoviária e grave. Mesmo assim, continuam a ser detectados condutores a circular muito acima da velocidade máxima, sobretudo nas autoestradas, que é 120 km/h. Agora pergunto eu, qual é o condutor que não ultrapassa esta velocidade? Eu garanto-vos que não. Eu garanto-vos que não. Não ultrapasso os 120. Eu, quando utilizo a autoestrada, qualquer autoestrada do nosso país ou da nossa região, eu não utilizo velocidades acima de 120. É entre os 100, 110, 120. E raro, raro chego aos 120. Portanto, sigam os meus conselhos. Os dados disponíveis no portal oficial do Observatório da Segurança Social, gerido pela Autoridade Nacional da Segurança Rodoviária, revelam que entre 1 de janeiro e o mês de agosto deste ano ocorreram 93.012 acidentes. Eu vou repetir, 93.012 acidentes nas estradas, das quais resultaram 302 mortos, 1.756 feridos graves e 26.848 feridos ligeiros. E entre o período de 18 a 24 de agosto, no mês passado, 10 pessoas morreram e mais de 1.000 ficaram feridas, 60 delas com muita e muita gravidade. E fico por aqui, meus amigos. A notícia é grande, mas eu não divulgo mais números, que é para vocês não se assustarem. E agora vamos à música, olha, fascinação e fado. Você sabe que quando vai no seu automóvel, com certeza que leva o rádio ligado.
se não for na VFM é noutro rádio qualquer. Mas o certo é que a música não dá para acelerar. A música dá para ficar em paz, ficar descansadinho. Diz assim, então, se eu posso ouvir a musiquinha durante a minha viagem, para que é que eu vou aqui aflito, a carregar no pedal, ultrapassar este, ultrapassar aquele, este borreco aqui vai à minha frente, nunca mais anda, e ultrapassa o borreco, e ultrapassa o borrego, que é um caminhão enorme, e depois surge de frente o outro borreco, aí vai ele, aí vão eles, a gente não sabe onde é que eles vão, mas para o céu não sei se irão. Bom, Marilda é uma artista que não sei se vocês conhecem, eu conheço, e ela vai cantar o nosso fado, vai cantar o nosso fado, é o português, é o fado português. Marilda! Ai, moraria!

0: E chegamos ao final da primeira hora. Vamos fazer um pequenino intervalo, como é habitual, e voltamos depois para a segunda hora, ok? E terminamos com a voz da Marilda, uma voz brasileira a cantar o fado português. Então, até já, até já.
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0: E já cá estamos, queridos ouvintes, na segunda e última hora do programa. Expresso da Noite. E vamos continuar com música boa para si nesta noite.
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E vamos continuar na música portuguesa, e agora um artista que já não está entre nós, António Variações, esta noite também a sua voz nos vai deliciar. E este CD tem o título Dar e Receber.

António, Variações, uma voz bem conhecida de todos nós, que já partiu. E ele proferia muitas vezes esta frase que eu vou dizer agora. Eu só gosto de pessoas que têm um bom coração. Eu só gosto de pessoas que têm um bom coração. António Variações teve um grande e bondoso coração que se dedicou com um cuidado muito sensível às pessoas que o rodeavam e tornou tudo possível, até foi possível gravar este seu primeiro disco. Inspirou-se tanto que subitamente o encontramos a oferecer o melhor da sua imaginação e criatividade em todos os arranjos musicais e a todos os pormenores das músicas que nos deixou depois de partir e que estamos a ouvir nesta noite. António Variações.

António, variações, mas que bem que se está na VFM sentir a música deste português que já não está entre nós, já partiu. António, variações, hoje aqui recordado no programa Expresso da Noite.

recordando António Variações. Porque há músicas que só aqui na VFM é que se ouvem. Que bem se está na VFM sentir a música. Ser livre é ter tempo para as coisas que se amam na vida de cada um de nós. E se você ama estar na companhia de boa música, o melhor é sintonizar sempre e para sempre a VFM.

António Variações esteve aqui connosco nesta noite e nós pedimos para que ele descanse em paz. E vamos continuar em programas posteriores, não só à noite, mas também de dia, a recordar António Variações. Eu não quero muito para mim, meus queridos ouvintes, acreditem. Aquilo que eu peço diariamente é saúde e bem-estar. E que eu ande bem durante o dia e passe bem a noite também. Peço que os ouvintes que estão na companhia da VFM e da minha também, que tenham muita saúde, muitas felicidades e muito amor. E que tenham uma boa semana e um bom fim de semana que se avizinha também. Expresso da noite e vamos mudar de ritmo. Agora também um agrupamento de música portuguesa que suponho eu que já não está em atividade. Trio Odmira.

Recordamos esta noite, Trio Admira, e que saudades nós temos destas músicas, Trio Admira.

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Receba o nosso boa noite, de bom descanso, fique acordado até à meia-noite e depois já dorme até às 7 ou 8 da manhã do dia seguinte, porque amanhã é um outro dia, é um dia novo, é um dia que nós vamos viver completamente diferente do de hoje e de todos aqueles que já passaram. Dia após dia vamos ter esperança no futuro.

apresentar o trio Odmira, que nós temos muitas e muitas saudades desta música. Mas eu, como tenho uma discografia muito grande, de vez em quando o amor pode começar numa simples música, num pequeno gesto, numa palavra ou num simples olhar. Sejam felizes e amem alguém com toda a sua vida. Trio Odmira.

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É uma voz bem conhecida, muito e muito bem conhecida, este artista que cantou esta canção bonita, Felicidade, é o Clemente. E o Clemente tem também uma outra canção que eu adoro esta canção, meus amigos. E eu esta noite escolhi exatamente esta canção para vos oferecer. Esta canção vai direitinha para todos os corações de todos os ouvintes que estão na sintonia da VFM e deste programa Expresso da Noite, de Fernando Morgado. Também vem para o meu coração. E o meu coração está aberto, de portas abertas, para receber esta canção. E eu espero que os vossos corações estejam exatamente iguais ao meu. Abrir as portas do nosso coração para receber a música. E nesta altura é de Clemente. Esta canção é para todos vós, com muito amor, muito carinho, muita felicidade e, acima de tudo, muita dignidade e muito respeito por todos vós que eu tenho e que a VFM também tem. Bolero!

às 10 da noite até à meia-noite. Bolero. Canção bonita, que foi direitinha para todos vós. E vocês, quando quiserem, podem efetivamente mandar mensagens pelo Facebook. Já sabem, Fernando Morgado, eu estou lá sempre à vossa espera. Podem mandar, e até pelo telefone, aqueles que têm entrado em contacto comigo para o meu telefone particular, que alguns conhecem, outros não conhecem, mas conseguiram um número através do meu. Opa, tu és amigo de fulano, tens aí o número de contacto dele? Tenho, toma lá a nota. Vou-lhe ligar, pá, pela música que ele passa. Ai, que maravilha, eu estou tão satisfeito. E nem acredito. O quê? Já lá vão quase 2 horas de programa e quem me levantou o dedo foi a Maria. A Maria está sempre atenta a tudo. Oh, Maria, tu mereces um beijinho no final do programa. Vou-te dar um beijinho. E a canção dos teus cabelos? Tão bonita.

E daqui por uns minutitos eu vou-me embora, vou partir, dizer-lhe adeus, boa noite, até amanhã. É isso mesmo. Vais partir, até amanhã.

Estamos a terminar o programa de hoje, Expresso da Noite. Estamos a chegar à meia-noite. É a última canção de Clemente.

Meus queridos ouvintes, eu vou-me já despedir de todos vós. Desejo-vos a continuação de uma boa noite. Adormeçam bem, descansem bem. E amanhã cá estamos às 10 da manhã para mais um programa Mais Alto e Mais Além. E consigo esteve na condução deste programa Expresso da Noite, Fernando Morgado. Foi para mim uma honra estar na sua companhia e saber que vos tenho desse lado. Obrigado, obrigado, obrigado. Até amanhã. Muito boa noite para si. Consigo esteve Fernando Morgado.

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